0: Não sai da sintonia. 30 segundos e eu volto do nosso Clube 89.
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0: Falo sim, Clube 89, noite gostosa de sexta-feira e pra você onde quer que se encontre, uma ótima noite, bom final de semana, tá tomando a cervejinha, tá de boa? Então, ó, ótima sexta-feira pra você, a última hora do nosso Clube 89, amanhã, né? Um sabadão especial, e você sabe, final de semana tem programação especial aqui na dona do primeiro lugar.
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0: mais alegria alto astral comigo, o Wellington Ferreira. Falo sim, onde quer que você se encontre, uma ótima sexta-feira.
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0: Salve, noite gostosa e pra você nos quatro pontos dessa Bahia, uma ótima noite a você da região também curtindo a gente, obrigado pela sintonia, galera aí nos trailers, é a turma batendo aquele rango, comendo aquele hambúrguer e curtindo a nossa GQ FM, uma ótima noite.
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2: Menina do meu Brasil, bom dia, tô chegando, velho mais animado do rádio brasileiro. Mais animado por quê? Porque eu estou aqui na dona do primeiro lugar.
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2: As meninas do meu Brasil.
4: Veio mais alegre do Brasil.
2: Tô chegando, tô chegando, tô chegando.
4: Veio Vadal com
2: Joel, Joel, Joel.
4: Oi, bom dia.
2: Começando mais um Forró Bodó. Hoje é sábado. Hoje é sábado, rapaz. Sabadão no seu rádio, Forró Bodó da Melhor. Hoje é sábado, hoje a gente vai até 6 horas da manhã. É, dia de sábado, são 2 horas de Forró Bodó da Melhor. Que maravilha, viu? Que maravilha. Obrigado pelo carinho da sua audiência. Você que desde cedo já tá ligado aí na GQFM, muito obrigado pelo carinho da audiência, viu? E hoje, sabadão, a gente, como sempre, traz muito forró, né? Piadas e, claro, como sempre, com aquele otimismo, com aquele astral, com muita alegria no seu rádio. E sempre eu digo, determine que este sábado será um dos melhores sábados da sua vida.
4: Veio Vandal.
2: Opa!
4: O seu dia é muito mais alegre.
2: Começando mais um Forró Bodó.
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0: Jack FM, a melhor, tá todo mundo ligado.
1: O velho mais alegre do Brasil.
0: Tá falando com ele?
1: Veio Fadalco.
0: Jovão, roubador da melhor, estamos aqui todos os dias, a partir das 4 horas da manhã, nós já tá aqui com muita alegria, com muita música, uma maravilha. E você já mandou aí o seu alô aqui no zap do forrobodó da melhor, hein?
2: Fala no áudio, usando o tele, não.
0: Tem nada a ver, tem nada a ver. Você não sabe nem você ainda, hein? Tá faltando ala aí. Tá, como é que chama? É bulando? Faltando? Não tá indo pra escola, não aprende a ler. Mas você lê, viu, gente? Pode mandar aí, Aldo. Pode mandar escrever também. Que nós aqui, nós jogamos no ar, viu? Na produção, né? A gente não joga, talvez, no mesmo dia, né, amigo? Porque o tempo é corrido, mas a produção atende com muito carinho. A produção vai separar com muito carinho, vai programar e nós vai estar aqui mandando o seu alô, tá bom? Mas manda aí, já não vai mandar 59 minutos de fala, 59 minutos de áudio, que aí o programa acaba e não dá tempo nem eu dizer tchau, viu? Não dá tempo nem eu dizer tchau, viu? Mas manda aí o seu áudio aí curtinho, sua mensagem de texto para o número 998-71-74-45. 998-71-74-45. Esse é o número do zap da produção do Forró Bodó da melhor.
1: Veio Vandalco.
0: Opa!
1: O seu dia muito mais alegre.
0: E esse dia seja um dos melhores dias da sua vida. Vamos de forró.
3: Bom dia, Jequié. 4 em ponto.

0: Eita, forrozão. Lagosta bronzeada ao vivo. Galera de Jijoca também tá marcando presença. Zé Jotinha.
1: Opa, Laninha, agradecer mais uma vez o carinho de toda a moçada. Aqui de Cruz, parabéns ao nosso prefeito Jonas Muniz. 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
1: O velho mais alegre do Brasil.
0: Tá valendo com ele, meu filho.
1: Veio matar o cu.
0: Joel, Joel. Muito bom dia, muito bom dia.
2: Bom dia
0: pra você, onde quiser que estejare. Bom dia, onde quer que você esteja. Meus amigos padeiros. Meus amigos padeiros aí, também os balconistas, que trabalham na padaria também, né? Meus amigos feirantes, muito bom dia.
2: Bom dia.
0: Maravilha. Já anotou aí o zap? Já anotou o zap da produção do Forró Bodó? Esse zap aqui é direto, é uma linha direta com a produção do Forró Bodó, viu? É, pensou em mandar alô aqui na madrugada, pensou em mandar alô aqui no Forró Bodó, da melhor com o velho Vadalco, esse é o número, viu? É DDD 73, pra você que tá fora aí da GQE, né? Você que tá aí em outro estado, né? Tá ouvindo pela internet, é o DDD 73, viu? É, mas todo mundo pode participar. Todo mundo pode participar do zap da produção do Forró Bodó, que é o 998-71-74-45. 998-71-74-45. Mande aí o seu alô pra nós, manda sua mensagem de texto, que nós vamos ter a maior alegria em te atender, meu querido.
1: Sorria, você está com velho Vadalco.
0: E a gente continua com muito mais forró.
3: Se o Nordeste fosse o país, essa música aqui seria um hino, pode ter certeza. Essa o Brasil inteiro canta. Quem sabe canta comigo aí, vai.

Você já anotou aí o zap do Forró Bodó da Melhor, né? É esse zap. É o zap direto. É a linha direta com a produção do Forró Bodó da Melhor, viu? É, manda o seu alô, manda aí. Manda pra nós que a produção vai programar direitinho e na medida do possível a gente vai jogando.

0: nós, aqui tá bom demais. Mas ó, vamos garantir a papa das crianças? É, vamos garantir a papa das crianças. Daqui a pouquinho nós estamos de volta com muito mais forró bodó da melhor.
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0: 89,7 Já garantimos a papa da criança. Estamos de volta com muito mais forró bodó da melhor. Aqui na dona do primeiro lugar, Jequié FM. Que maravilha! Vamos seguir. Povo quer música, povo quer música, povo quer forró. Quer forró? Então vamos de forró bodó da melhor.
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Que maravilha! Muito bom dia, muito bom dia! Como é que você tá, meu amigo, minha amiga? Tá bem? Maravilha, viu? Espero que você esteja muito bem mesmo, né? Otimista, nada de tristeza, nada de decepção, né? Tem gente que tem até decepção amorosa, viu? É, você acha que decepção amorosa é ruim? Ah, meu amigo, é porque você nunca se engasgou com cuscuz, viu? E você se engasgasse com cuscuz, aí você ia ver que é muito mais ruim do que decepção amorosa. É, rapaz. Olha, gente, pessoal, tem participado aí do zap da produção do Forró Bodó da Melhor. A gente só tem que agradecer, viu? E a gente agora vai sortear, viu? A gente vai sortear. A cada 15 dias a gente vai dar um brinde diferente, né? Dentro de uma semana a gente vai sortear o Bom Beiju. Você gosta de beiju? Eu gosto de beiju. Beiju é uma maravilha, viu? E aí, na outra aí, dentro de numa semana o Bom Beiju, na outra semana a gente vai sortear uma camiseta criativa GQFM, né? Camiseta GQFM, camiseta criativa GQFM, uma camiseta lindríssima pra você que participa aqui do Forró Bodó da Melhor pelo zap, viu? Pelo zap. Agora você não se preocupe, se você mandar e você não for respondido na mesma hora, mas o seu nome já tá aqui com nós. O seu nome já fica registrado no zap do programa Forró Bodó da Melhor. Qual o número, velho Vandão? Qual o número do Forró Bodó da Melhor? O número do zap do Forró Bodó da Melhor, você vai deixar salvo aí no seu celular. É o 739-9871-7445. 9-9871-7445. Você vai mandar sua mensagem de áudio ou de texto, né? Ou escrevido ou falado. Você vai mandar sua mensagem. Se a gente não responder na mesma hora, no mesmo dia, mas já vai ficar gravado aqui, já vai ficar salvo o seu contato, a sua mensagem. E aí, depois a gente fala e no sorteio, claro, você vai estar no balaio, viu? A gente vai jogar o seu nome no balaio e você vai estar sempre concorrendo, né? Toda semana concorrendo a um brinde, né? Uma semana é o Bom Beiju, né? Tem um Bom Beiju aí de coco, tem um Bom Beiju zero açúcar, é aquele beiju que é uma maravilha. E na outra semana a gente sorteia também uma camiseta GQFM, camisetas criativas GQFM. É só você participar ali, tá beleza? Sorria, porque sorrir ainda é o melhor remédio para a tristeza. 5:02, 5:02, bom dia, bom dia! Bom dia!

0: que você tá, meu amigo? Esse é o Forró Bordó da Melhor. Todos os dias nós tá aqui já acordando você, né? Ou você que já tá acordado aí, ligadinho aqui na GQFM. Gente, o pessoal tem participado do Forró Bordó da Melhor pelo zap aí, que é, deixa eu mandar um alô aqui, que é pro nosso amigo Cláudio, Cláudio de Aramaia, a gente mandando aí o recadinho aqui no zap da gente, ele que gosta de ouvir aí Alcimar Monteiro. Ora, Cláudio, seu nome também tá no balaio, viu? Seu nome aqui tá no balaio pra você concorrer aí esses brindes, esse presente, né? É nada melhor do que a gente presentear quem tá sempre com a gente aí, que é os ouvintes da GQFM, né? Numa semana a gente sorteia o Bom Beiju, né? É, Bom Beiju maravilhoso, saboroso, que é maravilha, viu? Tem de coco, tem de zero açúcar, é uma maravilha. Na outra semana a gente sorteia a camiseta criativa GQFM. O Cláudio, seu nome tá no balaio, viu? E você, meu amigo ouvinte, pode mandar também a sua mensagem de texto, de áudio.
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0: É o 998717445. 998717445. 998717445, né? Também quem tá sempre também ligadinho nós aí, também é o, como é que chama lá, dá o nome do rapaz aí, é o borracheiro lá, né? É Cláudio Borracheiro? Acho que também é Cláudio o nome dele, né? É o Arnaldo Borracheiro, é Cláudio Borracheiro. Pera, não sei onde coloquei o papel aqui. Não sei onde eu coloquei o papel do cara.
2: Não sabe nem falar essa palavra.
0: Não, que palavra?
2: Não
0: é palavra.
2: Não
0: é palavra, né? Não é palavra. É o nome do cabo que eu não sei onde eu coloquei o papel. Mas também tá no balanço, tá registrado aqui, né? Pessoal, sempre ligadinho com nós aí. Meu amigo, minha amiga, sorria, sorria, sorria, porque sorrir ainda é o melhor remédio pra tristeza, viu? Às vezes, eu sei que às vezes a gente tá rindo assim, feito besta por dentro, né? Por dentro assim, a gente tá rindo feito besta, mas lá dentro tem uma tristeza que só Deus sabe. Mas não liga pra isso não, viu, amigo? Joga a tristeza de lado, levanta a cabeça e sorria pra mais um dia, meu querido.
3: Veio Vandalco,
0: opa,
3: o seu dia muito mais alegre.
0: Esse dia seja um dos melhores dias da sua vida.

0: com ele, é o
1: Veio Vadalco.
0: Eita, que maravilha, bom dia. Como é que você tá, meu amigo, minha amiga? Que maravilha, que dia maravilhoso, já acordou, já fez o café. Tá tomando aquele cafezinho gostoso agora pela manhã, é bom demais. Cafezinho com beiju, né? Com cuscuz, é uma maravilha, né? Como diz aqui o signo nordestino, né? É. Como diz o signo nordestino, nem só de pão viverá o homem, né? Aí você dá aí um cuscuz, né? Uma carne, a carne com macaxeira, tapioca, beiju. Eita coisa boa, rapaz. Aí é bom demais, viu? Meu amigo, falar em beiju, você tá concorrendo também a um bom beiju, concorrendo a um bom beiju aqui pelo programa Forró Bodó da Melhor, viu? Inclusive a gente vai sortear, né? A gente tá sorteando agora, a cada uma semana a gente sorteia o bom beiju. Na outra semana uma camiseta criativa de Kevin pra você, viu? Pra você que acorda cedinho, tá aí ligado no Forró Bodó da Melhor. Aí o que eu tenho que fazer, vem mandar? Você só tem que mandar sua mensagem pro zap, né, da produção do Forró Bodó da Melhor. O zap da produção do Forró Bodó da Melhor. É só você fazer como o... Tem um cabo aqui, ó. Tem um cabo aqui, ele faz até chamada de vídeo. Ele liga de vez em quando chamada de vídeo. Mas não dá pra nós atender chamada de vídeo, viu? É o José, rapaz. José, ele usa um óculos aqui, fica sem camisa. Mas tá sempre ligadinho com nós. Seu nome também tá sempre no bolo, viu, José? José, tá sempre mandando mensagem aqui pro zap da produção do Forró Bodó da Melhor. E você pode fazer o mesmo também. Pode fazer o mesmo. O número é o 73, né? É o 998717445. 998717445. 998717445. É vazio, o zap do Forró Bodó da Melhor. Você manda sua mensagem escrevida ou falada e aí você tá participando dos brindes aqui do Forró Bodó da Melhor.
1: Veio Vandalco, opa! 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
0: E vamos com mais Forró Bodó na Melhor. 5:42, 5:42, bom dia!
2: Bom dia!

delícia da sua vida, sabadão, maravilha, bom sábado pra você, gente, forró bodó, chegou ao final de mais um forró bodó da melhor, a gente volta amanhã, se Deus quiser, continua aí na programação da GQFM com muito mais música, com muito mais alegria, com muito mais prêmios, nesse seu final de semana, amanhã, domingão, estamos aqui com mais um forró bodó da melhor, tchau, tchau, gente, vamos embora, bicu!

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partir de agora aqui na nossa GQFM 89,7. Gente, eu confesso para vocês que eu fico torcendo pro sábado chegar para estar aqui junto com você, né, apresentando um dos programas mais gostosos de se ouvir no Rádio Baiano, que é o nosso Café da Manhã com o Rei, né? Já caminhando para os 23 anos de apresentação, eu sempre digo que o nosso Café da Manhã é o original, o tradicional. Então, a partir de agora até as 8 horas, eu, Wellington Ferreira, junto com você aqui na nossa GQFM 89,7. Sua participação valendo pelo 88461549. Você inclusive pode até mandar aquele áudio, né? Aquele áudio curtinho falando seu nome, o bairro onde você mora e desejando um bom dia para quem você quiser. Então, a partir de agora, aumente o volume do seu rádio, que eu tenho certeza que emoção e romantismo não vão faltar. 88461549, tá no ar o melhor programa, o original, o tradicional, que é o nosso Café da Manhã com o Rei, até as 8 horas. Eu, Wellington Ferreira, tô aqui te fazendo essa gostosa companhia. Aproveitar e já mandando bom dia para você, né, que tá aí deitadinho, deitadinha, curtindo o nosso Café da Manhã. Você, vigilante, tá aí trabalhando, né? Nem dormiu ainda, claro, trabalhando. E a você que tá chegando no trabalho agora, o nosso bom dia. Todos os frentistas, né, dos postos de combustíveis em toda a região. A você dos hotéis e motéis da nossa cidade. A você, policial militar, que também tá aí na ativa, não para 24 horas. Já começa o dia ouvindo o nosso Café da Manhã. Aos amigos do 8º GBM, Guarda Municipal. Você, feirante, que já tá de pé nessa manhã de sábado, bom dia. E a você, onde quer que se encontre, o nosso bom dia. Aumente o volume do rádio, porque tá no ar o nosso Café da Manhã com o Rei, o original, o tradicional, só aqui na

0: Linda música, linda canção do nosso rei Roberto Carlos. Uma canção para cada momento das nossas vidas. De 1976, A Menina e o Poeta. E você, tudo bem? Bom dia. Tudo tranquilo? Bom dia novamente, né? Onde quer que você esteja nessa manhã maravilhosa de sábado, dia 9 de maio de 2026.
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0: A melhor em primeiro lugar pra você não perder a hora. Agora 6h23. E aí, como é que tá teu sábado? Tudo tranquilo? Tudo beleza? Gente, ó, o WhatsApp tá rolando aí, né? Pode mandar seu áudio, que é o 739-8846-1549, tá? Daqui a pouquinho a turma lá da Madeireira Lima, meu amigo. O Júnior, grande Epifânio Júnior, vai falar junto com a gente, a turma da Madeireira Lima, aquele abraço. Obrigado pelo carinho, tá bom, Júnior? Grande figura, um abraço pra ele, pra Sofia, né, dona Rosa, feliz dia das mães.

tá curtindo a gente, a turma lá do Café Paquera. Acabei de tomar o meu Café Paquera, né? 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Um abraço a todos os taxistas lá de Jaguaquara, rapaz. Tá todo mundo lá curtindo a gente. Todos os sábados, bem cedinho, eu passo lá, tomo meu Café Paquera. Levei um bolo lá da Casa do Bolo, meu amigo Renato do táxi lá de Jaguaquara. Tá na área, né, Renatinho? Bom dia, Renatinho, bom dia. O João Pramil tá por lá também, todos os taxistas já comeram um pedacinho de bolo lá da Casa do Bolo, a primeira da cidade, já tomaram o Café Paquera. Né? Um abraço a todos aí de Jaguaquara, obrigado pelo carinho e a sintonia. 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Você que é uma mãezona, você é uma guerreira. Um abraço à minha amiga Dinha e toda a turma lá da Barraca da Dinha. 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Sempre curtindo a nossa Jique FM. 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É a turma aí da Meira Confecções. 6h28, finalzinho da década de

Coração Sertanejo, essa música, né, do Chitãozinho e Chororó. Essa música, ela retrata o sertão brasileiro como um lugar de pertencimento e felicidade, onde a simplicidade da vida rural, ela é celebrada. Essa canção, ela faz parte, fez parte, né, da trilha sonora do, da novela O Rei do Gado. Rapaz, que novela, lembram-se do Rei do Gado? Eu assisti aquela novela e eu, como gosto, né, da zona rural, sou apaixonado pela zona rural, todos os dias assistia O Rei do Gado, rapaz. E ela foi trilha sonora que reforçou a valorização das tradições rurais e do modo, né, de vida sertanejo. Elementos como o peão de boiadeiro, as lendas de animais e rios, né, o violeiro ao redor do fogo, essas estrofes, elas representam a cultura sertaneja, né? A convivência do homem do campo. A letra dessa canção, ela também, ela destaca a harmonia com a natureza, e isso sugere que a felicidade está nas coisas simples e no contato com a terra. Então eu sugiro a você que está aí do outro lado, né, para visitar o campo, visitar a zona rural, visitar o povo da zona rural. É bom demais, viu? Ah, Wellington, mas eu não tenho roça, eu não tenho zona rural. É fácil, sabe como é fácil? Vai ali, ó, na prainha, aqui em Jequié, ali é zona rural. Ali você vai estar se deliciando. Vai ali, Rio Preto do Costa, Limoeiro, pega a estrada ali, você já vai estar na zona rural, você vai ver como é diferente, né? Que bom! Então, um abraço a todos do campo, a todo homem do campo, a todo homem da zona rural, onde a nossa audiência, ela é maravilhosa também na zona rural, né? Deixa eu mandar um abraço aqui ao meu amigo Folha de Louro, rapaz. Me viu na rua, me deu um papelzinho aqui, não tá no bolso, viu, Folha de Louro? Com o nome Bom Dia pra Folha de Louro. Já tá aqui, Folha de Louro. Um abraço pra você e bom dia. Meu amigo Isaías Magnólia e todos aí do Salão do Isaías e da Magnólia, aquele abraço também, Isaías. Ei, Isaías, eu tô com cabelo grande, Isaías. Eu tô feio, Isaías. Bom dia pra essa turma bacana da rua Aiquara, ali no Joaquim Romão. Meu amigo Lula do Caldo de Cana tá lá na feirinha do Joaquim Romão. Hoje eu passei cedo, os feirantes já estavam lá preparados para mais um final de semana de trabalho. Minha amiga Vânia, Vânia tava lá também sentadinha, se preparando para o dia de hoje e amanhã, né, Vânia? Um abraço para você, né? A Samara também tava por lá, Luiz do Lanche, Arthur, Gil do Restaurante, Joana, Paulão da Melancia, Tota Lanches, né? Totonho, toda a turma lá da feirinha, um abraço, a turma da feirinha do Joaquim Romão. Seu Osvaldo das Bananas Cairos, bom dia, seu Osvaldo, que Deus abençoe. Valeu, seu Osvaldo e toda a turma das Bananas Cairos. Ó, o Gordinho do Abacaxi também tá aqui, né? Um abraço, Gordinho. Tá, olha, é tanta gente. Ramon e Silvânia também estão ouvindo a nós. É lá no Mandacaru, já já eu toco mulher de 40, viu? Já já eu toco mulher de 40. Sai daí não que eu volto já pra você não perder a hora, 6:38. É 2 minutinhos e eu volto trazendo muito mais aqui na nossa GQFM, líder absoluta em audiência em toda a Bahia. Sai daí não que eu volto, 6:38, pra você não perder a hora. 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Meu amigo Helder, lá da Agro Rural, Júnior, a equipe da Agro Rural, aquele abraço. Né? A turma também lá do Cartão de Todos, Jequié, Rua Colombo de Novaes, em frente à Caixa Econômica Federal. Minha amiga Dinha, lá da Barraca da Dinha, bom dia. Seu Dinho, lá do Colégio Bem Miquel, lá na Rua Ituaçu, bom dia, seu Dinho. Tudo bem, seu Dinho? Vamos cantar Roberto Carlos, que até às 8 só as melhores.

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E líder absoluto em audiência em toda a Bahia. 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O Júnior vai falar da Madeireira Lima, tem novidades, né? Tem Dona Sofia, um abraço a Dona Rosa, Epifânio, toda a equipe da Madeireira Lima sempre curtindo a nossa programação. 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Um abraço à turma também lá do Café Paquera, impossível resistir. Cadê Dalvinho? Ô Dalvinho, você já foi pro futebol hoje, Dalvinho? Bom dia, viu? Obrigado pelo carinho aí, o Dalvinho e toda a turma lá do Café Paquera, impossível resistir. 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Grupo Maia, minha amiga Ana Maia, um abraço. Feliz Dia das Mães, viu, Ana? Pra você aí e todas as mamães aí do Grupo Maia. 6:53, vamos de música, porque hoje sabadão tá bom demais. Onde quer que você se encontre, bom dia. Obrigado pelo carinho, obrigado pela audiência. Até às 8, tem café da manhã com o rei, na melhor.

0: 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Cadê meu amigo Júnior lá da Madeireira Lima? Vamos falar com o Júnior lá da Madeireira Lima? Cadê ele? Tá por aí? Ah, já ele fala? Então tá bom. Vai falar já meu amigo Júnior da Madeireira Lima. 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Meu amigo Rony da Coel, olha o Rony por aí. Bom dia, bonitão. Bom dia, bonitão. Um abraço, Rony. Jocimar de Lafayette Coutinho tá ouvindo a gente. Bom dia, Jocimar. Tudo bem, Jocimar? Um abraço pra você, viu, Jocimar? Turma de Lafayette Coutinho. Baixinho Coveiro, ô Baixinho. Tudo bem por aí, Baixinho? Tudo tranquilo? Grande Baixinho Coveiro, um abraço pra todos do Supermercado Mundial, lá da professora Virgínia, né, Baixinho? Está todo mundo lá ouvindo nós. Valeu, Baixinho Coveiro. 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Ontem eu estava com a minha amiga Dene, a Lene. Dene e o Fábio, rapaz. Dene e Fábio lá da Splash Piscinas. Lá da César Borges, um abraço a essa turma aí da Splash Piscinas, obrigado pelo carinho, viu? 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
0: beleza, já, você falou certo, né? Tem que aproveitar nossa mãezona, coisa única em nossas vidas, né, Jairo? Um abraço. Cadê meu amigo Fanô do Shark? Fanô, Fanô, hoje eu vou lá comprar um feijãozinho, viu, Fanô? Hoje eu vou fazer um feijãozinho lá do Fanô com feijão paranazinho. Eu fui a Santo Antônio de Jesus, Fanô, na última semana, fui lá no mercado de Santo Antônio de Jesus e não achei o feijão paranazinho. Falei, eu quero paranazinho. Ah, aqui não tem não. Falei, lascou-se, não tem feijão paranazinho, fui fazer uma feijoada pro pessoal lá. E não encontrei o feijão paranazinho lá no mercado de Santo Antônio Jesus. Aí eu gritei, ô Fanô, vem pra cá, Fanô. 7:14, já já tem mais áudio da galera aí, já já, 7:14, bom dia.

0: 7h22, 7h22. Falei do meu amigo Fanô e ele aí, ó. É falar, é bom de chama. Fala aí, Fanô!
1: Meu amigo Ed Ferreira, quem tá falando, amigo Fanô, passando esse áudio pra desejar a todos um sábado abençoado. Por Deus, um sábado de muita vitória pra gente. Dia das mães, amanhã, Ed. Estamos aqui, né, Ed, na casa do Charque. Fanô e Luiz agradece, né? Comprar uns produtos, fazer um feijãozinho amanhã pra comer com sua mamãe em casa, tranquilo. Parabenizar todos que tem sua mãe aí e que Deus abençoe, dê um dia maravilhoso. Ivanildo da Silvania, meu irmão, que Deus te abençoe. João Novaes do Gás aí, meu amigo Verivaldo Santana, João Panquinha, Cidade Nova, Pinguim, e a todos que ajudam Fanô e Luiz aqui na casa do Chá. Que Deus abençoe, Deus abençoe. Que Luiz é o que Deus, Luiz e Fanô quer pra você que tá ouvindo o Café da Manhã com Roberto Carlos aí. Feliz Dia da Mãe, Ed Ferreira.
0: Valeu, Fanô! Feliz Dia das Mães para todos os clientes aí da Casa do Chá. Grande figura. Djalma Teixeira tá lá em São Paulo. Bom dia, Djalma Teixeira. Um abraço. Nino Santos também tá na sintonia. Luciana do Joaquim Romão. Tudo bom, Luciana? Um abraço para você. Lula do Caldo de Cana. É, todo mundo lá curtindo nós. Alexandre, fala, meu amigo.
2: Bom dia, meu irmão.
0: Bom dia.
2: É Alexandre, eu já tô ligado aqui na sua programação. É, manda um feliz dia das mães pra minha mãe, Mara, que tá aqui comigo.
0: Mara.
2: Um abraço, querido.
0: Valeu, Alexandre.
2: Bom dia agora, querido.
0: A mãezona, né, Alexandre? Você tem uma mãe exemplo, dona Mara. Bom dia, bom dia, bom dia. 7h23. E olha, hoje sábado recebendo, claro, a presença da família Lima, Madeireira Lima e também da Madeira. Estou aqui com o grande Epifânio Júnior e a Sofia Nóbrega. Os irmãos lá da Madeireira Lima, um abraço também ao grande Epifânio pai, dona Rosa e toda a família. Amanhã, Dia das Mães, dia especial, né? Um dia maravilhoso. Mas antes daquela mensagem especial do Dia das Mães, o Júnior tá aqui. 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
0: Valeu. Sofia Nóbrega tá aqui, vai passar a mensagem do Dia das Mães, essa mensagem especial, nesse sábado especial pra pessoa tão especial, né? E Sofia, bom dia.
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0: 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Tá bom? Vamos na continuidade ao programa Líder Absoluto em Audiência em toda Bahia.

0: todas as ladies, pra todas as Lauras. Vem agora 7:33, 7:33. Tá curtindo o nosso café da manhã com o rei? Ó, daqui a pouquinho tem o Ponto de Vista, tem Márcio Rafael e Verivaldo Santana, tem Lucas França. Ai, que susto! Daqui a pouquinho, viu? Ponto de Vista, bota esse áudio aqui, bota aqui, bota aqui, bota aqui, sorta.
1: Bom dia, Wellington, que é Genivaldo da Cidade de Alquara. Wellington, coloca aí a música de Roberto Carlos, Onde Eu Quero Falar com Deus, e dedica a minha mãe Ana, aqui na Cidade de Alquara.
0: Aos amigos de Jaguaquara, alô Genivaldo, um abraço a você, a sua mãe, a todos aí de Jaguaquara, um abraço, obrigado pelo carinho, tá bom?
2: Bom dia, Wellington Ferreira.
0: Bom dia.
2: De Boa Nova, Edilson Bozó, ligado
0: Bozó.
2: No café da manhã com o rei. Bota uma música bonita aí pro próprio rei, As Flores do Jardim. Eu quero
0: dizer
2: a todos os ouvintes que curtem a 89 FM. Edilson Bozó de Boa Nova.
0: Vai, Bozó, um abraço pra você, Bozó, um abraço a turma boa. Aí de Boa Nova, toda a turma de Boa Nova, obrigado pelo carinho. Um abraço aí, cadê? Gazo do Sucão, alô Gazo, tudo bom, Gazo do Sucão? Um abraço, grande Gazo, obrigado pelo carinho, viu Gazo? Obrigado pela sintonia.
3: Bom dia, Wellington Ferreira.
0: Ô, meu amigo.
3: Tira por cá, sempre sintonizado nesse programa maravilhoso do Café da Manhã com o Rei. Gostaria de mandar um abraço aí a toda a galera boa do Poço Coronel Antônio, em especial meu pai Dinaldo Teixeira, minha mãe Dejanira, meu sobrinho Davi, meus amigos aí, Gasparzinho da Feijoada, Josias, seu Antônio Bahia, seu Defonso, dona Helena do Sítio aí, meu amigo Neguinho da Venda, Maria da Graça, forte abraço, Maria, e toda essa rapaziada, bom mototaxista aí do Poço Coronel Antônio, um forte abraço, um abração pro meu amigo Jair aí, o gari estourado de Jequié. Jari, é a alegria de Jequié, viu? Valeu, Érico Ferreira, Deus abençoe, um forte abraço a toda a equipe da Jequié FM, um abração a minha amiga Nancy Dias também aí. Valeu, meu
0: querido. Valeu, querido, bom dia. Folha de Louro tá curtindo nós, valeu Folha de Louro, aquele abraço e bom dia também. Gena lá em Santa Clara, Gena, essa próxima semana, viu Gena, eu vou estar indo aí em Santa Clara, viu Gena, vou visitar Santa Clara essa próxima semana, Santa Clara, vou em Santa Rita ver meu amigo Amenani, nessa turma bacana aí de Santa Rita, um abraço, Santa Clara, vou dar uma passadinha lá no Canoão, vou dar um giro por aí, viu Gena? Com certeza eu vou passar por aí, viu, Gena? Com certeza. Cadê Dema, motorista do ônibus escolar de Santa Clara? Tudo bem, Dema? Dema é o primo, viu? Ô, Dema, semana que vem eu tô passando aí, viu, Dema? Você me aguarda aí, você já fala com todo mundo aí, viu, Dema? Um abraço a turma aí, né? O grande Dema. Vai ter um bodinho, Dema? Eu vou ver o dia, Dema. Vou lhe falar, vai ser um final de semana pra não atrapalhar sua correria, Dema. Pode ficar tranquilo que dá tempo matar o bode, dá tempo cozinhar, se preocupa não, Dema. Se preocupa não. 7:37, deixa eu ir lá na Elis Cosméticos, a Flor de Lis, né? 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Rose Lima, tudo bem, Rose Lima? Bom dia, Rose Lima. Gasparzinho da Feijoada também não perde o café da manhã com o rei. Valeu, Gasparzinho, bom dia e eu volto já já. Segura!

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0: Com certeza, Ivanildo, um abraço a você, mande um abraço ao pé de pano aí, viu? Aí, menina.
1: Tá por aqui também.
0: Toda a turma aí, rapaz.
1: Dia das Mães, é hora de estar todo mundo junto.
0: Valeu, meu querido. Bom dia, bom dia. Gente, ó, finalzinho do nosso programa de hoje, né? 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Muito obrigado, Lucas França, chamou você de Ivanildo. Parece. 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Bom dia, obrigado pelo carinho, um grande Anselmo e toda a turma. 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Bom dia aí ao grande Fábio, a Dene, toda a equipe da Splash Piscinas. Gente, obrigado pelo carinho, obrigado pela audiência. 8:01, tá chegando Lucas França, Verivaldo Santana e o Márcio Rafael com o Ponto de Vista, e você não pode perder, tá bom? Beijo no coração e eu volto, né? Logo mais, dando giro pelo comércio nesse sabadão. Ah, Verivaldo Santana tá aqui. Doutor Verivaldo, bom dia.
2: Bom dia, Wellington Ferreira.
0: Tudo
2: bom
0: bem,
2: dia,
0: doutor Verivaldo? Como é que tá?
2: Nossa, ouvindo essa música aí,
0: do Roberto Carlos,
2: né? Dá nem vontade da gente vir trabalhar, viu?
0: Ah, coisa, dá nem vontade de levantar da cama, né, doutor
2: isso,
0: Verivaldo?
2: Mas por força do compromisso, eis que aqui estamos.
0: Por força maior. Mas me conte qual é o tema de hoje no Ponto de Vista.
2: Olha, se você está enrolado. Hoje é o dia do desenrola.
0: Meu Deus,
3: esse desenrola é com R só com dois R.
0: Desenrola é com R só com dois R.
2: É com um R só.
0: Um R só. Eu não quero saber se é com um, com dois, eu quero desenrolar. Eu tô mais enrolado do que fumo quando sai lá de Arapiraca pra ser distribuído pro Brasil. Hein, Márcio? Márcio Rafael, bom dia.
3: Bom dia, Wellington. Bom dia, ouvintes. Da GQF. Pois é, Wellington, mas toma cuidado aí, viu? Porque esse desenrola pode enrolar ainda mais as pessoas, viu?
0: Não é um mar de rosas, não, Márcio?
3: É, não, não, não. A gente vai estar aqui.
0: Eu tava aqui preparando meu boleto, meu negócio, tudo pra mandar aí pro povo aí.
3: Vai, vai. Papai já dizia, meu filho,
0: tu vai ver.
3: Oi, berço de jegue não é arroz doce. Toma cuidado, porque o desenrola pode enrolar você ainda mais.
4: Tu lembra do kisuke, doutor Márcio? Aquele suco?
3: Não é da minha época, não.
4: De morango.
3: Lembra? Não é da minha época, não.
4: Lembra, não?
3: Não, não é da minha época, não.
4: O desenrola é isso aí. É o enrola com sabor do desenrola.
0: Sei não, pai.
3: Tomar cuidado. E aqui, exatamente, estamos aqui hoje para bater esse papo, chamar a atenção, sobretudo dos trabalhadores que estão aí na expectativa desse novo. Nesse novo projeto aí, programa, né? Do Desenrola, para que as coisas aconteçam da forma que, pelo menos, que esteja no papel, porque na prática é bem diferente.
0: Bora ver, viu? Ó, aí meu pai diz o seguinte: quando a esmola é demais, você não desconfia. Cuidado, viu? Cuidado. E a você, marimbondo, que tá me devendo, não vem com esse negócio de desenrola, não, que eu não quero nem saber, viu? Quero nem saber. Márcio, um abraço, viu, Márcio?
3: Grande abraço, Ed. Tamo junto, irmão.
0: Verivaldo, um abraço, Verivaldo.
5: Valeu, irmão.
0: Olha, você que tá enrolado, sente aí, bote o radinho no pé do cangote que agora você vai desenrolar totalmente. Um beijo!

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muito bom dia. Hora da coincidência, 8:08 em Jequié, tudo bem? 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

Já está no ar mais uma edição do Ponto de Vista. 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O Ponto de Vista já está no ar até às 9 da manhã.

0: Seja muito bem-vindo, muito bem-vinda a mais uma edição do Ponto de Vista, hoje dia 9 de maio. Já se passaram, doutor Verivaldo, 129 dias de um novo ano. Dia 9 de maio, hoje, sábado de sol em nossa terrinha, que bom. Doutor Verivaldo Santana, bom dia, doutor Verivaldo.
1: Bom dia, Lucas França, bom dia ao doutor Márcio Rafaeli, que esteve visitando o Estreito de Hormuz.
0: Mas já está de volta.
1: Graças a Deus.
0: Que bom, isso mesmo.
1: Bem-vindo, doutor Márcio.
0: Doutor Márcio Rafaeli, esse sim, é um dos melhores radialistas, jornalistas de nossa cidade. Esse consegue guardar um dinheirinho, viu? Os outros não conseguem, não. Porque o maior salário do rádio de quem? Esse é o salário do doutor Márcio Rafaeli. Bom dia, doutor Márcio.
2: Bom dia, Lucas. Bom dia, Veri. Percebo que as brincadeiras continuam, mas é como aquele velho ditado, né? Que os anjos da boca mole digam amém. Quem sabe isso um dia pode se tornar verdade. Mas estamos aqui, Lucas. Mais um sábado com as bênçãos de Deus. E hoje, não sendo diferente, vamos tratar de um tema por demais relevante, sobretudo para você, trabalhador, para você, trabalhadora, que se encontra em um momento delicado financeiramente. Então hoje você vai receber algumas dicas importantes e aproveitar, né? Já que foi lançado aí essa semana, a partir de quarta-feira, o novo programa Desenrola do governo federal, e a gente tá aqui para exatamente tecer alguns comentários e ajudar você sair da crise.
0: Vamos agora ao tema de hoje.
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0: O nome é sugestivo. Desenrola. A promessa é de alívio, de limpar o nome e de devolver a dignidade ao consumo para milhões de brasileiros que se viram sufocados por dívidas impagáveis. Mas por trás do discurso de zerar o jogo, surge uma pergunta que incomoda, uma pergunta incômoda, que não podemos ignorar. Estamos desenrolando o passado ou apenas preparando o terreno para um novo nó no futuro? Doutor Márcio Rafaeli, doutor Verivaldo Santana, vai nos ajudar a refletir sobre essa pergunta, esse questionamento. Recentemente, ouvinte, vimos o que acontece quando o acesso facilitado ao crédito não vem acompanhado de uma mudança estrutural na educação financeira. É o que o doutor Márcio sempre bate aqui nessa tecla da educação financeira. O doutor Verivaldo fala da cultura ou também na renda real das famílias. O que era para ser um fôlego virou para muitos uma nova rodada de endividamento. O ciclo se repete. Limpa-se o nome hoje para tomar um novo empréstimo amanhã. Muitas vezes sob juros que o trabalhador na ponta final ainda não consegue carregar. O X da questão. O novo desenrola traz a esperança de reaquecer a economia, mas o risco é real. Se o programa focar apenas na liquidação do estoque de dívidas sem atacar a causa da inadimplência, corremos o risco de ver o trabalhador brasileiro preso em uma porta giratória de débitos. Imagine aí. A pergunta: até que ponto o Estado deve facilitar o crédito sem garantir o sustento? As instituições financeiras estão apenas limpando o balanço para emprestar de novo a taxas abusivas? E o mais importante, como garantir que o alívio de hoje não seja a insolvência de amanhã? Hoje o Ponto de Vista abre espaço mais uma vez para falar sobre o desenrola. Vamos analisar os números, as regras dessa nova fase e os perigos que moram nas letras miúdas dos contratos, como sempre alertou aqui o doutor Verivaldo Santana. Afinal, para quem vive do suor do próprio trabalho, não basta desenrolar o nome. é preciso ter segurança para não se enrolar de novo. Este é o nosso ponto de vista, que começa a partir de agora, e queremos a sua participação, tá bom? Todos os ouvintes, você que tá com o rádio ligado aí, que mandar o áudio, participar a partir de agora, vai concorrer a um vale compra de R$50 no oferecimento da Casa das Especiarias. E hoje serão dois sortudos ou sortudas, tá bom? Então fique à vontade, o nosso WhatsApp é o 988461549. Doutor Verivaldo, me ajuda aí a essa pergunta do ouvinte. Queremos saber aí, você ouvinte, você tem conseguido honrar seus compromissos? Tem conseguido guardar um dinheirinho, economizar, poupar? Conta pra gente aí a sua experiência. Pode ser assim, doutor Verivaldo?
1: Pode ser, porque ela é estimulante, né? A cultura do planejamento.
0: Isso.
1: Então vale a pena. Prossegue, Lucas.
0: Vamos lá. Doutor Márcio Raffaele, desenrola 2.0, doutor Márcio.
2: Pois é, Lucas. Eu inicio aqui a fala dizendo as regras básicas, né? Do que esse, o que está sendo proposto aí pelo esse desenrola 2.0, já que tivemos o primeiro e o negócio não foi tão muito bom não, viu, Lucas? Porque o percentual de brasileiros que entraram aí no endividamento só aumentou. E esse desenrola chega aí com algumas regras, né? Que primeiro, você pode falar de dívidas contratadas até 31 de janeiro desse ano. Aquelas que foram depois não entram nesse programa. Segunda regra, você tem que estar a pelo menos 90 dias até 2 anos de atraso. Então, se não tiver uma dívida que está com esse atraso de 90 dias, você também não vai poder entrar. Agora, a bem da verdade, existe aí algumas coisas que podem ser benéficas, Lucas. O problema está, e eu volto a frisar nisso, é que os especialistas falam muito, e a gente aqui tem tido esse cuidado, não adianta você fazer nada, Lucas, porque o brasileiro, como regra, nós não temos educação financeira, Lucas. E aí, o que é educação financeira? É exatamente aproveitar uma oportunidade dessa para poder respirar com maior tranquilidade. Exemplo prático. Esse desenrola, Verivaldo, prevê aí o uso de 20% ou até R$1.000, o que for maior, do FGTS. Nós sabemos que existem regras pré-fixadas para você sacar o FGTS. Em termos gerais, quando você se desliga, né, é demitido de uma empresa sem justa causa, você pega lá o saldo de FGTS, que é o fundo de garantia por tempo de serviço, né, como se fosse todo trabalhador, ali recebe aquela, vamos dizer, essa poupança que fica ali. Por quê? Porque o empregador, ele tem que recolher 8% do seu salário, Lucas, todo mês, e vai depositando lá no FGTS. Quando a pessoa se desliga, ele tem lá aquele saldo para receber. E esse desenrola prevê a utilização desses 20% do FGTS, independente do valor, ou se for o caso, R$1.000, para poder pagar a dívida. E aí, para mim, é uma grande oportunidade. Exemplo. Você está devendo a um banco, Lucas, e tem lá uma prestação todo mês de R$200 e que está sufocando o seu orçamento. Porque esses R$200 realmente você está deixando de fazer algo ou está atrasando as contas de água, de luz, que está gerando juro e que está lhe sufocando ainda mais. Aí o que é que você pensa? Poxa, eu vou utilizar o FGTS que está lá parado mesmo. É uma coisa que vai me aliviar agora, então eu vou utilizar aquele saldo e pagar esse empréstimo. Porque eu não vou receber dinheiro nenhum, Lucas, mas eu vou transformar aquela despesa em receita. Por quê? Ora, se eu tenho uma obrigação de R$200 no mês e deixo de pagar, aquele dinheiro vai sobrar. Só que o brasileiro, Lucas, a gente não pensa assim. Sabe o que é que a gente pensa? Não, eu vou aproveitar agora. Vou ver se eu consigo quitar logo esse débito, porque eu tô precisando de ter um iPhone 17 Max Pro, que é o mais novo, a sensação, sempre se for o caso até do laranja, né? Porque é mais discreto, e vou comprar. Mas aí eu vou quitar aquele empréstimo com o meu saldo do FGTS e vou fazer um novo empréstimo para poder comprar o celular. E aí a parcela que era de 200 passou a ser de 220 e a gente brasileiro fala: ah, não, quem paga 200 paga 220, vai ficar a mesma coisa, eu já estou vivendo assim mesmo e tal. E aí faz um novo empréstimo, Lucas. Então, a gente tem que chamar a atenção que o ideal nesse momento é você tentar utilizar, inclusive, do saldo do FGTS, 20%, para pagar um empréstimo que já está devendo há pelo menos 90 dias e que isso vai te trazer um respiro. Lembrando também que dívidas até R$100, ou seja, valores irrisórios, essas aí serão perdoadas automaticamente, viu, Lucas? Então, você, trabalhador, trabalhadora, que tá lá no SPC, no Serasa, por causa de uma conta de água, de luz, de até R$100, essas aí já serão perdoadas automaticamente. Ou seja, o seu nome vai ficar limpo. Você não vai estar no SPC e Serasa. Como é uma ferramenta que normalmente os bancos inicialmente fazem para emprestar dinheiro, a pessoa com nome limpo tende a fazer um novo empréstimo e se enrolar ainda mais. Então, eu inicio a fala dessa forma e, claro, passo aí para Veribaldo para poder complementar e também entrar em outra seara cabível aí aqui agora no assunto.
4: 8h22, quem ouve o ponto de vista sabe mais, quem ouve o ponto de vista inteligente. Você ouvinte está ligando o rádio agora, seja bem-vindo, seja bem-vinda. O tema de hoje é sobre o desenrola. E você pode mandar sua mensagem aqui para o nosso WhatsApp. O WhatsApp do ponto de vista da GQFM é 988461549. Queremos saber sua opinião. Queremos saber se você tem conseguido economizar, guardar um dinheirinho, tá honrando com seus compromissos. Fala pra gente aí, compartilhe com a gente, tá bom? Nessa primeira fala do Márcio Raffaele, ficou bem claro aí sobre esse ciclo, o ciclo da dívida e o comportamento do consumidor. Doutor Verivaldo Santana, estava ouvindo atentamente o doutor Márcio Raffaele, teve alguns momentos da fala do doutor Márcio que você arregalou esse zoião, eu percebi. E aí, doutor Verivaldo, o risco de limpar o nome e voltar a se endividar, isso pode acontecer, doutor Verivaldo?
5: Olha, de limpar o nome não há risco nenhum, tá? Sim. Na verdade, o propósito primário, né, desse programa é que as pessoas tenham o seu nome retirado da lista negativa para que tenha acesso ao crédito. Isso aí está evidente, né? Ou seja, fomentar o consumo para que a economia continue a girar. Agora, quem é ouvinte assíduo do ponto de vista, desde a sua concepção, que a gente tem essa preocupação com a organização financeira das famílias. A gente, vez ou outra, está aqui tratando dessa questão. Então, sempre a gente tem falado na questão do autocontrole no uso de recursos. Não é porque você é uma pessoa que tem muito crédito na praça que você deve sair por aí, né, utilizando essa ferramenta para aquisição de determinadas coisas. Então, nós já falamos aqui, inclusive, né, de pessoas que estão adquirindo celulares, alguns deles até de preços muito elevados, e esse produto já sai da loja, né, vinculado a uma instituição financeira, e que se você não pagar as prestações dentro do prazo, né, você tem o bloqueio do aparelho e, consequentemente, você fica impossibilitado de efetuar ou receber ligações para forçar você a manter as contas em dia em relação a essas parcelas. Então, no caso do programa Desenrola, Lucas, ouvintes, doutor Márcio, eu vejo que no momento em que você se encontra de sufoco, isso pode ser uma alternativa até mais em conta do que se você buscar recurso no mercado financeiro. Porém, eu falo pelas vias tradicionais. Porém, o que a gente está chamando a atenção aqui é que essas oportunidades, elas surgem, mas pode não ser a única, porque a primeira ela deve começar por você. De você, né, parar um pouco para refletir, levantar a totalidade de suas dívidas, o custo que isso representa para sua família. Então, se você não sabe como fazer isso, né? Quando você está doente, você não procura um profissional da área médica? Se você também está financeiramente doente, procura um profissional da área financeira e vá pedir, né, essa orientação, um plano de recuperação das suas condições econômicas, né? Ou seja, reformular a sua estratégia, né, de saldar dívidas. Então, eu diria que o momento atual não é de você sair correndo para o banco, né, verificar quanto você teria de crédito para contrair, digamos assim, ou transferir essa dívida de uma para outra, de uma instituição para outra, e você passaria a pagar no mínimo R$50, né? Então, geralmente essas parcelas vão gravitar em torno de R$100, R$200, não creio que vá ser mais que isso, não. Agora, é importante lembrar que mesmo nesse novo programa, o saldo devedor dessa dívida, você vai pagar juros, que ele chegará a 1,99% ao mês. Isso significa que se você tem uma dívida hoje de R$1.000, com os descontos todos efetuados, aí sobrou R$1.000 para você pagar e você diz, olha, eu quero em 48 meses. No final desse financiamento, você vai pagar R$2.576 aproximadamente.
4: E a dívida era quanto? Você foi
5: R$1.000.
4: Entendi.
5: Então, você vai pagar muito mais do que o principal, né? Por conta de quê? De juros. Porque os juros não dormem. Então, é essa reflexão que nós temos que fazer. Digamos assim, a iniciativa governamental, ela é benéfica? É. Ela só não é educativa. Porque se há 2 anos um programa similar foi lançado e as pessoas continuam a se endividar, muito pelo contrário, ampliou a massa de endividados, significa que não é essa a solução para esse tipo de problema. A solução perpassa pela educação.
4: 8h28, doutor Verivaldo Santana, fez esse questionamento importante, e é impossível a gente falar do desenrola 2.0 sem fazer um link com o uso do FGTS. Doutor Márcio, na sua fala no início, trouxe essa importância. Foi, doutor Márcio, sobre o uso do FGTS. E eu quero, antes de passar a palavra para o doutor Márcio, para ouvir a sua opinião também, doutor Márcio, e se essa conta realmente é verdadeira e real, doutor Verivaldo Santana, e você ouvinte também vai refletir sobre essa conta, vamos ouvir agora uma opinião do jornalista, o Pavinato, que ele faz essa análise do Desenrola Brasil com as limitações no uso do FGTS. Essa análise que a gente vai ouvir agora, ouvinte, ela aponta que mesmo com a proposta de renegociação da dívida, fala em renegociação, doutor Verivaldo,
5: renegociação,
4: é um trava-língua, mesmo com essa proposta de renegociação das dívidas, as regras podem acabar mantendo o cidadão endividado. Vamos ouvir e depois ouvir a opinião de vocês.
6: Agora você para e pensa. O governo proíbe você de usar 80% do FGTS. Vamos supor o seguinte, que você tenha, vamos falar, 1.000 de FGTS.
5: Uhum.
6: Você só pode usar 200, tá? E vamos supor que você tenha 1.000 de dívida. O governo deixa você usar 200 do seu FGTS. Você vai ficar com 800 no FGTS e 800 de dívida.
7: Perfeito.
6: Olha o que o governo está fazendo.
7: Qual cresce mais?
6: Esses cresce 800 mais, do seu FGTS tá rendendo menos de 0,3% ao mês.
7: Menos de meio, vai, para eles entenderem. Menos de 0,5%.
6: Nós vamos falar aqui que num ano, esses seus R$800 do FGTS vai ter rendido, vamos falar aqui, 3%. que significa dizer R$25. Você vai ganhar R$25. Aí. R$25 num dinheiro que é seu do FGTS. Enquanto que a sua dívida, que o governo não deixou você quitar,
7: uhum,
6: com o seu dinheiro. Sabe quanto é que você vai ganhar de dívida ao longo do ano? Eu vou contar para vocês. Você vai ter uma dívida de quase R$200, que é 160 mais 32, que vai ser R$192. Ou seja, o governo não deixa você usar os seus R$800, pelo qual o governo vai te pagar R$25. E vai obrigar você a ficar devendo 800, que no fim do ano vão ser 992.
4: Essa conta, doutor Márcio Rafael, doutor Verivaldo Santana, poxa vida, é o acesso ao nosso próprio dinheiro, né? Enquanto os juros continuam aí altos. Essa conta tá certa, doutor Márcio Rafael?
2: Lucas, o jornalista, quem foi que você falou?
4: O Pavinato.
2: Pronto, o Pavinato faz essa análise. Ela tá correta, tá? Porque realmente o que rende de FGTS é muito, mas muito inferior ao juro praticado no mercado. Inclusive nesse desenrola que já prevê uma taxa de até 1,99 ao mês. Então, no final de um ano, você vai ter aí quase que 48, 24%, né? 25% aí de juros. Então, mas assim, o que é que acontece, Lucas? A análise também, a gente tem que olhar o outro lado, né? Ele deu um exemplo daquela pessoa que não consegue pagar a dívida pelos 20% que foi liberado, que é o próprio dinheiro seu, né? Mas vai ter situações, e aí é onde eu fico até feliz, né? Porque a minha ilustração, a minha observação foi, parece que foi igualzinho que ele falou, porém de uma outra maneira. Eu tô levando em consideração de que os 20% liberado dê para pagar uma dívida que você tem, que está em atraso, para você ter um suspiro maior, ou seja, tirar aquele débito do seu compromisso mensal. Então aí é que eu digo, vale a pena? Vale. Ah, mas o governo poderia liberar 100% do FGTS? Eu acho que é um risco muito grande, porque assim deixa de ter a sua verdadeira essência.
4: Isso.
2: O fundo
4: mesmo
2: de garantia de tempo de serviço. Ué, não, pode usar agora tudo para poder.
4: E não foi pagar. Criado para isso o FGTS, né?
2: Então, assim, a gente tem que ter cuidado, tem que também valorizar isso. E tem que ter cautela. Exatamente. Entendi. Porque o próprio governo sabe que nós não temos educação financeira para isso. Então, eles vão e vão falar: ó, vou te dar aqui, mas é só 20%. E aí a pessoa tem que verificar. Tudo que eu consegui, Lucas, a tirar de meu compromisso no mês, mesmo que não seja total, Verivaldo, mas que diminua, aí eu tinha uma prestação de 200, agora caiu para 100. É vantagem. Por quê? Porque R$100 a menos no seu orçamento vai ser muito maior do que tá te rendendo lá no mês, todo mês no FGTS. Já que é 0,3 a correção. Então, assim, é válido. Agora, a pessoa, o trabalhador, a trabalhadora, ela tem que ter essa consciência, né? Que realmente, ó, eu vou utilizar esse momento para tentar usar o saldo de FGTS para poder pagar e diminuir os meus compromissos mensais. Agora, se você utilizar para adquirir, sobretudo, produtos e sonhos de consumo, que são aqueles supérfluos, você só vai aumentar. E a prática, Lucas, mostra isso. O primeiro desenrola, o desenrola 1.0. Para quem acha que foi um grande sucesso, não foi. Por isso é que tá vindo o segundo. O grau de endividamento das pessoas aumentaram. Muito mais família ficaram endividadas. Por quê, Lucas? Volta ali falar. Você tem um acesso mais facilitado ao crédito quando o nome está limpo. Então, o Verivaldo foi muito feliz. A intenção realmente é essa? É de limpar, fazer com que estimule o consumo para a economia girar. Só que o brasileiro faz isso? Faz. A economia gira? Gira. E o grau de endividamento?
4: Aumenta.
2: Só aumenta.
4: Doutor Verivaldo Santana, o que você achou dessa análise?
5: Olha, eu respeito muito o posicionamento do Pavinato, mas eu entendo que há um erro aí de premissa na questão do próprio, da essência, como foi dito aqui pelo Dr. Márcio, do FGTS, tá? Então, em princípio, a gente tem que entender que esse programa do FGTS, ele foi instituído para preservar, né, a recurso para quando o trabalhador vir a ser desligado da empresa, né? Ele tem isso como uma fonte financeira para custear despesas do dia a dia, né? E a depender, por exemplo, eu conheço trabalhadores que têm 20 anos de carteira assinada e nunca retirou qualquer valor do FGTS. Então tem valor expressivo, tá? E essa é a primeira parte. A segunda é no fomento de atividades que são benéficas para a própria população de baixa renda, que é a questão da habitação, o saneamento básico e a melhoria da infraestrutura urbana, como o esgoto, né, que passa na frente da casa da pessoa e tal. Então é utilizado esse recurso para isso. Por outro lado, não é que esse percentual de 0,3% que atualiza, né, recompõe, digamos assim, o valor do FGTS, como se fosse uma obrigação do governo, vamos assim dizer, ter que capitalizar esse recurso, essa poupança que você tem na conta do FGTS. Então não é esse o propósito. Então por isso que eu digo que a gente tem que se explicar para o ouvinte, e nós temos aqui compromisso com a informação. Quanto à questão da limitação do uso do valor, a gente sabe que esse valor que está na conta do FGTS, está vinculado, é do trabalhador. Mas tem limites para ele sacar antes que seja demitido, tá? Tem algumas exceções, como você está doente com doença grave, né? Você pode retirar. Depois começou-se a liberar, a flexibilizar as regras do FGTS para utilizar até mesmo para saque mensal. A pessoa chega lá na agência e passa o cartão e tira R$100, R$200 e não avisou para essas pessoas que ela, ao ser desligada, ela vai ficar com aquele valor bloqueado, o saldo do FGTS. Ela saca sua multa e o valor principal fica bloqueado lá durante X período. E muitos se frustraram com isso, né? Tiveram que usar, às vezes até pelo o simples fato de utilizar um recurso que está ali disponível. Não era nem porque a pessoa estava com fome, não. Eu tirei R$100 e aí já bloqueou o meu saque por ocasião do meu desligamento. Então, assim, na essência, eu acho que a tentativa do governo de dar esse fôlego para o trabalhador e também para o próprio comércio, né, ser retroalimentado com esse recurso é válido, mas não vai resolver o problema, até porque eu trago uma informação aqui, Lucas, e isso prova de que a nossa falta de planejamento, de educação financeira, e tem um fator que hoje agrava. Porque no Brasil é assim, primeiro eu crio o problema,
4: isso mesmo,
5: para depois apresentar a eventual solução, tá? Por que que há aquela campanha de combate ao tabagismo? Porque o que se arrecada de tributos com a indústria tabagista, né, é muito menor do que o que o governo gasta com a cura, saúde pública. Com a saúde pública desses consumidores do cigarro. Aí o Brasil vai e cria os cassinos online, né? Lobby muito forte, e aí criou-se os jogos online. O Tigrinho, para você que tá em casa aí, pra saber. Você sabia que hoje o brasileiro paga muito mais, a despesa é maior com os jogos online do que com os juros? Cerca de 31 bilhões de reais é retirado da economia para ir para o cofre dessas empresas que promovem os jogos online. E ainda está trazendo um problema maior, que as pessoas estão sendo acometidas a

0: muitos entram e depois não conseguem mais sair.
1: Inclusive, Veri, complementando isso aí que você falou, esse desenrola, Lucas, prevê, inclusive, não sei se vai conseguir, a não ser que tente vincular aí com acesso via senha Gov, mas a intenção é o CPF que fizer parte do desenrola automaticamente estará bloqueado pelo período de 12 meses nas bets, ou seja, que é os jogos online. Então, o programa Desenrola 2.0 prevê isso. Como vai conseguir fazer, aí é outra história. Por quê? Porque o viciado, Lucas, ele pode até não jogar com o CPF dele, mas ele vai pedir o amigo, o irmão, o primo, o que for, para jogar. Então, na prática, a gente sabe que não adianta ter os esforços. Por quê? Porque não vai resolver. No papel é muito bom, mas na prática não vai resolver. Isso. O que é que eu quero dizer, Lucas? 80% das famílias brasileiras estão endividadas. Com o desenrola, o que pode acontecer é ficar acima de 80. Porque abaixar, a gente já tem a experiência do primeiro não desenrola e que não deu certo.
2: 8h41, a gente vai agora a um breve intervalo comercial, claro. Senão a gente vai entrar no enrola e a gente não combina com isso. Vamos faturar, porque você está ouvindo o ponto de vista. E quem ouve o ponto de vista sabe mais. Quem ouve o ponto de vista é inteligente. E aí, hein? A sua participação é importante. Queremos saber a sua opinião. 988-46-1549. Os dados mostraram, como disse muito bem doutor Márcio Raffaele, os dados mostraram que muitos dos que renegociaram no primeiro desenrola já voltaram ao cadastro de inadimplentes. A gente volta já já e queremos saber a sua opinião, tá bom? 988-46-1549, tá valendo aí, vamos sortear hoje dois sortudos ou sortudas para ganhar um vale compra de R$50 no oferecimento da Casa das Especiarias. A gente volta já já.

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parte aí, doutor Márcio, eu não ouvi, não. Você me fala depois, tá bom? Essa parte aí. A gente voltou agora ao vivo e quando a gente entra no intervalo comercial, a gente fica aqui no estúdio, debatendo, conversando.

0: desliga os microfones, porque se eu deixar ligado. Ai, que susto! Faltando 15 minutos para as 9, já estamos de volta com o Ponto de Vista. 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Manda aí um alô especial para as mamães lá do Dona Bisa, doutor Márcio Rafaeli.
1: Ave Maria. Lá, e é minha mãe mesmo, viu? Isso. Lucas, tia Edna, que assim eu a chamo. É uma mãe, uma segunda mãe que eu tenho. E em nome dela. Em nome de tia Edna Ribeiro, dona do Germanos Hotel, essa mulher guerreira, essa mãe, essa amiga, essa irmã, essa que representa tão bem todas as mães, eu quero em nome dela, Lucas, tá desejando desde já um feliz Dia das Mães para todas as mamães de Jequié e região.
0: Que bom.
1: Que Deus continue abençoando todas elas.
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1: A mãezona.
0: Isso.
1: Lá,
0: são várias mães ali no Gran Terrar.
1: São várias,
0: né? É,
1: mas eu posso estar citando duas com todo respeito. Sim. Às demais. A primeira, a verdadeira dona. O pessoal fala de Getúlio e tal, mas Getúlio lá. Getúlio lá, o apito é mudo. Lá quem manda em tudo é Dona Sueli.
0: Dona Sueli.
1: E uma pessoa, braço direito de Dona Sueli, é a minha querida comadre Renata Silva, a quem eu também mando um beijo especial. Ela que é mamãe do meu afilhado, Pedro Paulo.
0: 8h49, o Ponto de Vista de hoje é sobre o desenrola. Como funciona o desenrola? Segundo o doutor Márcio Rafael e segundo o doutor Verivaldo Santana. Ontem encontrei um ouvinte do Ponto de Vista e me disse: Lucas, eu gosto, porque sem você ali no Ponto de Vista, aqueles dois ia sair faísca de fogo, viu? E você não é bombeiro, mas você apaga o fogo daqueles dois ali. Eu gostei de ouvir isso, viu?
2: E eu achei que eu é que seria o equilibrado aqui do programa, né? Mas tudo bem, como diz doutor Márcio Rafael, é melhor ouvir isso
3: do que ser surdo.
0: Vamos lá. É uma pergunta aqui, doutor Márcio. Eu quero desejar um feliz Dia das Mães, em especial para minha mãe Helena Bispo e Nancy Dias. Coloca meu nome, quero concorrer ao Vale Compras. Aqui é Camila Bispo. Lucas, pergunte a Márcio, essa prática que as administradoras, os administradores de cartão, de parcelar automaticamente faturas em atraso, se isso é legal? Boa pergunta, né? Você entendeu a pergunta?
1: Entendi. Veja bem, Lucas, é legal porque está previsto em lei, mas é algo, é uma modalidade não muito, vamos dizer assim, distante da lei. Teve uma lei, salvo engano, deve ter uns 2 anos, né, Verivaldo? E que o Congresso aprovou, que só para você ter ideia, Lucas, é o seguinte, antigamente o cartão de crédito, quando você deixa de pagar o mínimo, porque esse parcelamento automático é quando você deixa de pagar o mínimo, parcela mínima.
0: Mas é uma opção.
1: Não, é automático, é assim, veja bem. Você tem que pagar um mínimo. você gasta lá, a sua fatura é R$2.000.
0: Sim.
1: Você tem que pagar uma parcela mínima de 200, por 10% do valor. Aí você não consegue pagar, por algum motivo. Você chegou no banco, ou na casa lotérica, o que for, de vez de pagar 200, que era a parcela mínima, você pagou 150, abaixo do mínimo. O que é que o Congresso aprovou e que eu acho válido para os consumidores? O que foi que ele fez? Automaticamente, Lucas, o cartão é bloqueado. O cartão é bloqueado. E você já entra num parcelamento do saldo devedor, vamos dizer de 10, 12, aí depende da faixa de valores, para poder pagar aquele saldo devedor e não poder usar mais o cartão, porque o cartão fica bloqueado.
0: Para evitar essa bola de neve.
1: Porque senão era, sempre foi uma bola de neve e um caos em nosso país. Por quê? Porque a pessoa não pagava o mínimo, no outro mês já vinha o juro, já era maior do que a parcela do pagamento mínimo e virava uma bola de neve.
0: Isso.
1: Aí hoje não, se você não conseguir pagar o mínimo, que o próprio nome já diz, é mínimo. Mas você não conseguiu pagar. O que é que o Congresso aprovou e é lei e eu considero válida essa medida? O que é que faz? Olha, aquele ali já deu sinais que vai entrar, vai colapsar, não vai ter condições. Então o que é que faz? Bloqueia o cartão, ele não vai poder usar pelo menos aquele cartão que está em débito e vai gerar logo um parcelamento, Lucas, com juros limitados e que não pode ser tão abusivo. Tá limitado hoje a ser o dobro do valor, você vê que ainda é um absurdo, mas é limitado a 100% do valor do débito e você vai pagar o parcelamento. Se você conseguir pagar aquele parcelamento, aí sim você volta a utilizar o cartão de crédito. Então considero sim uma medida positiva, mas que foi pouco explanado e pouco divulgado na mídia.
0: Camila, obrigado pela sua participação, tá bom? Espero que tenha, né, respondido aí a sua dúvida, tá bom? É, mais um ouvinte, pelo telefone 1357. Vamos ouvir.
3: Bom dia, Wellington Ferreira.
0: Não, aqui, essa aqui chegou atrasada. A internet dele lá chegou atrasada. Então, vamos lá, segue o jogo. É, cadê? Vamos lá. Seu Osvaldo, fala, seu Osvaldo, bom dia.
4: Ô, Lucas, bom dia a todos aí da bancada. Esse projeto, Lucas, de fato é bom, que é um incentivo, né? Para que a pessoa venha conseguir pagar seus débitos. Mas diante de um projeto desse e um projeto para que gere a renda para pagar esse desenrola, porque o desenrola nada mais é uma situação que o pessoal já vem de outrora enrolado. Então, no meu ponto de vista, deveria ter projetos.
0: Sim.
4: E facilitar muito mais e ter projetos de renda para a pessoa ter. E Deus abençoe a todos aí.
0: Amém. Obrigado, seu Osvaldo. É boa reflexão do seu Osvaldo, né, doutor Verivaldo?
2: Com certeza, é o que nós sempre...
0: Ensinar o povo a ganhar dinheiro.
2: Que tratamos aqui dessa parte financeira, a gente orienta as pessoas com pequenos gestos, né? Eu tenho um amigo que ele é bombeiro militar, é bombeiro civil, né? E ele sabe fazer cocada, sabe? Então ele, nos horários vagos, ele tá vendendo cocada. E ele vende aqueles potes, né?
1: E aumentando a sua renda.
2: A sua renda, entendeu? Então, assim, a gente tá falando de um jovem, tá? Que poderia estar indo pro lazer, né? Nos momentos de foco. Enquanto isso, ele tá trabalhando com outra fonte de renda. Então, isso é importante, né? Isso que o seu
0: Osvaldo
2: das Bananinhas Caiocas.
1: E, inclusive, corrobora com o que foi dito no editorial. O Lucas falou que não adianta você criar meios para poder... de alguma forma dar respiro para a pessoa pagar, honrar, se você não tiver projeto para poder mostrar como vai ganhar o dinheiro para poder honrar com essas obrigações. Então, realmente é algo que todo cuidado é pouco.
0: Ó, o Eliseu, olha que interessante que o Eliseu falando aqui, ó. Bom dia, bancada do Ponto de Vista, parabéns por sempre trazer temas relevantes e nos mostrar de verdade o que está acontecendo. Eu quero agora chamar atenção sobre o impacto psicológico. Imagine, Lucas, para uma família que vive no limite da inadimplência. O desenrola devolve a paz ou apenas prolonga a ansiedade? Boa reflexão, né, doutor Márcio Raffaelli? É uma falsa ilusão, não é isso? Olha o que ele falou aqui, olha. Será, Lucas, que devolve a paz ou apenas prolonga a ansiedade?
1: É. Eu me arrisco a dizer que os dois, viu, Lucas?
0: Entendi.
1: É um momento em que consegue os dois. Alivia naquele momento, mas por criar essa falsa sensação de paz e de tranquilidade, você vai prorrogar, porque logo, logo, você vai estar com a mesma ansiedade de estar sendo ameaçado em teus nomes. Isso. Nos registros de maus pagadores.
0: A Camila tá agradecendo, muito obrigado, Tomás, eu respondeu sim, a explicação perfeita. Ô, Camila, não elogia não, Camila.
1: Obrigado, esse Camila. Homem, né?
0: Ô, Camila, não faça isso não, Camila.
2: É, Camila, você está provocando mal nele. Ô, agora,
0: Camila,
2: né?
0: Esse não, homem não. Tem gente na vida que a gente não pode elogiar não, Camila, viu?
1: Não. Vamos... é o meu caso não, Camila, fica tranquila.
0: Adriana, Jesus vai falar.
3: Ah, vamos. Bom dia, Lucas França, Merivaldo, Márcio, Rafaeli. Aqui é a Adriana do Joaquim Romão. Tô aqui ligadinha, viu, Lucas? No ponto de vista. Lucas, eu amo esse programa, ponto de vista. A gente fica sabendo de tudo, né, Lucas? A gente aprende cada dia um pouco mais com esse programa. Quero participar do Vale Compra, viu, Lucas?
0: Ó, tu tá concorrendo ao Vale Compras, Adriana, viu? Parabéns aí, que bom que você gosta de ouvir o ponto de vista. Doutor Verivaldo Santana.
2: Bom, já estamos caminhando isso para o final, né? Nós desde já agradecemos a todos os nossos ouvintes, especialmente aqueles que gostam de participar, porque eu sei que tem pessoas que são ouvintes assíduos, mas não gosta de gravar áudio, não se sente bem, né? E a gente respeita isso. É, Lucas, esse tema é por demais importante, como você citou aí no início, né, no editorial. A gente reserva esse tempo para tratar desse tipo de assunto, porque se as famílias elas não conseguem no dia a dia controlar o seu recurso financeiro, né, ela não vai ter a paz tão esperada, né, que foi o Israel.
0: Foi.
2: É, esse ouvinte que isso mandou essa mensagem há pouco. Porque mesmo você num estado de que você se encontra endividado e você encontra o antiparo, que seria, né, esse reparcelamento de forma mais menos doloroso, vamos assim dizer, significa que enquanto você estiver pagando esse valor, você não deve contrair novas dívidas. Então, tudo deve começar pela autocontenção, de você estar sempre buscando, né, adquirir aquilo que está dentro de suas condições. Se surgiu ali a vontade de comprar algo, você é um comprador compulsivo, tome cuidado, né? Evite sair com pessoas que têm a mesma vibe, porque senão você vai numa festinha, quando chega lá, você tá com cartão de crédito e a tendência é usar, né? A tendência é usar. Então, se você tem problema de controle financeiro e tem 10 cartões de crédito, quer um conselho?
5: Quebre
2: 9. Tá bom? Porque na hora que o limite desse atingir,
1: quebrar, tem que quebrar,
2: você vai ser induzido a parar de consumir.
0: Quebre 9. Doutor Márcio Rafael já gritou logo, quebre 9. Bom dia, doutor Márcio Rafael, Lucas e todos vocês. Meu nome é Cristiane Argolo, aqui do Barro Preto. Me ajudou muito quando eu fiz tratamento do câncer de mama e consegui tirar o meu nome, e foi o que me ajudou. Coloca meu nome na promoção do Dia das Mães. Olha que interessante. Que depoimento, né? Interessante, tá vendo aí?
2: É, que bom. Aí, por uma causa justa,
0: claro,
2: né?
0: Claro, claro. Faltando um minuto pras 10.
2: Pras 10 não.
0: Pras 9. Faltando um minuto pras 9. Doutor Márcio Rafaeli, a sua mensagem final pra quem não quebrou ainda os 9 cartões e continuou com os 10 gastando, doutor Márcio Rafaeli.
1: Pronto, Lucas, eu quero finalizar, né, minhas singelas palavras aqui, dizendo o seguinte: você trabalhador, você trabalhadora, que tá nesse momento difícil, antes de fazer algo, achando que tá fazendo o certo, mas que tem dúvidas, converse com um amigo experiente. O ideal é que fosse conversar com um especialista.
0: Correto.
1: E aí, em regra, o especialista mais indicado é um contador. Mas você pode ter também um amigo seu da família que é economista e que gosta de números. Você também pode ter um advogado amigo da família e que gosta também de números e que sabe, um exemplo disso eu posso citar aqui, doutor Verivaldo, que é contador e advogado. Então, assim, procure conversar com uma pessoa que possa te melhor esclarecer os fatos para que você faça a coisa certa. Porque você pode estar entrando naquela falsa sensação de que a situação será resolvida, e até será, mas em curto prazo de tempo. E aí aquele o ouvinte que falou, é uma sensação de postergar a ansiedade? Sim, pode gerar. Hoje, o que nós sabemos é, o primeiro desenrola não atingiu, olhe bem, você ouvinte, o primeiro desenrola não atingiu o objetivo e aumentou o índice de famílias endividadas. Então, o exemplo prático não deu certo, estamos no segundo. A chance de não dar certo, novamente, eu posso me arriscar a dizer que são maiores de não dar certo do que em dar certo. Finalizando de verdade, aquele abraço em especial para todas as mamães, que amanhã celebramos o Dia das Mães. E não entro na polêmica se é algo capitalista, porque tem que vender o comércio e tal, não importa. Mas se é um momento que a gente precisa agradecer a Deus por ter tido e ainda ter, no meu caso, que ainda tenho minha mãe,
0: Dona
1: é
0: Flor.
1: Momento, minha mãe, Dona Isso. Flor, então assim, é momento de muitos agradecimentos a Deus. E a você, mamãe, todas, sem distinção, que Deus abençoe e que lhe ilumine com toda a sabedoria divina nessa tão nobre e que eu considero a maior das maiores missões de um ser humano, que é ser mãe. Um grande abraço.
0: Doutor Verivaldo Santana, chegamos mais um final do Ponto de Vista. Antes de você deixar o seu recado aí, sua mensagem para quem não quebrou os 9 cartões ainda, por favor, de 1 a 77, dois números. Primeiro número, vamos lá.
2: 77.
0: Cristiane Argolo, final do telefone 0368. Cris, você ganhou vale compra de R$50 da Casa das Especiarias. Outro número, doutor Verivaldo.
2: 45.
0: Ao ouvinte do final do telefone 4931. Camila Bispo ganhou também o vale compras. Com você, doutor Verivaldo.
2: Bom, eu mais uma vez quero agradecer a todos os ouvintes, né? Espero que a nossa mensagem aqui tenha, né, causado algum impacto positivo na vida das pessoas. E a gente já tem que encerrar o programa agora, porque nós vamos para o consumo. Nós vamos agora comer uma feijoada. Isso. E eu não estou preocupado se eu estou ou não com cartão de crédito, porque é melhor ter amigo na praça do que crédito na caixa. Doutor Márcio Rafael estará conosco e quem tá com ele estará seguro.
0: Gente, eu vou finalizar dizendo o seguinte, esses dois aqui é do tipo que compra a melancia na sexta-feira para chupar no domingo, viu? Até logo, gente. Feliz Dia das Mães. Eu volto daqui a pouquinho às 10 com o Pedágio 89. Vem aí, Forró das Antigas. Uma hora de muito forró aqui na Jequié FM.
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1: É pra aumentar o volume do rádio. E aí, já ouviu o ponto de vista, né? Tenho certeza que você refletiu bastante sobre o assunto de hoje. Doutor Márcio Rafael com o doutor Verivaldo Santana e claro, com a participação dos ouvintes. Porque a partir de agora, a GQFM abre o baú e quando a gente abre o baú, é só forró dos bons. É cantiga boa pra matar a saudade. Depois de uma semana tão corrida, né, gente? Tanta coisa acontecendo no nosso Brasil. Tanta coisa acontecendo nesse mundão de meu Deus. Já ficou me informado? Beleza. Aumenta o volume do rádio. Tá em casa, tá no trabalho. O sabadão tá lindo demais. O sol tá brilhando na terrinha. Mês de maio chegou e já chegou com cheirinho de São João, com cheirinho de forró. Espalha pra todo mundo que você tá ouvindo a GQFM, que você tá feliz. A partir de agora, 9:11, tem o melhor de todos os tempos, tem Forró das Antigas.
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1: Essa é pra aumentar o volume. E Luiz Gonzaga, o G.

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1: Se o Nordeste fosse o país, essa música aqui seria o hino, pode ter certeza. Essa o Brasil inteiro canta. Quem sabe cantar comigo aí, vai.

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0: com mais alegria no seu final de semana. Alô, Jequié, tudo bem por aí? Sabadão, hein? De muita festa, de muita alegria. Muito prazer, sou Lucas França e a partir de agora, junto com o John Oliveira, movimentando o comércio de Jequié, o pedágio 89 começa a partir de agora, na melhor da cidade.
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0: 10 e 9 em Jequié. O Jequié Móvel buzinou. Lucas França falou porque a partir de agora tem prêmios, tem promoção especial Dia das Mães. Tudo isso a partir de agora no Pedágio 89 até 1 da tarde, com muita música, alto astral. Bom trabalho pra você, bonita, viu? Você, macho velho, bom trabalho pra todo mundo. Jequié FM 10 e 9. Alô, Jequié. O Pedágio 89 começou. Os melhores do comércio para você comprar, para você economizar. 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Vamos movimentar o comércio. João Oliveira já tá chamando. 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
0: Alô, alô, João. Bom trabalho pra você, João. 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Então, atenção, porque vamos agora começar o Pedágio 89, movimentando o comércio de Jequié com os melhores do comércio. Já tá conectado já? Tudo certinho aí? Cadê? Deixa aparecer aí o sinalzinho verde pra gente já chamar John Oliveira, direto do Jequié Móvel, movimentando o comércio de Jequié, trazendo as novidades. Amanhã é Dia das Mães. Tem presente pra mamãe aqui do Atacadão da Make. Você quer faturar presentão? É só você mandar sua mensagem de áudio e dizendo aí, Lucas França, a minha mamãe é especial. Diga o nome da sua mamãe e, claro, você já vai estar concorrendo aí a presente do Atacadão da Make. Vamos lá, Casa dos Acessórios. João Oliveira, ao vivo, direto da Casa dos Acessórios. Agora sim, vamos lá.
3: Bom dia, macho velho. Bom dia, você ligado na melhor aqui no Pedágio 89. Eu tô direto aqui da Casa dos Acessórios com ele, seu Clécio, o que vai contar pra gente.
4: Bom dia, ouvintes da Jequié FM, com alegria falar com vocês novamente. Esse cidadão aqui está sempre colado com a gente aqui.
3: John.
4: Então, um abraço para todos vocês, meus clientes, amigos. O mês de maio já está quase no meio. 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

0: 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Trio da Ruana, solinho da sanfona. Meio-dia não, 10h15. Falta muito chão pra meio-dia ainda. Vambora! 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Fala, João Oliveira, Samuel também vai falar.
1: 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Tá um pouquinho frio, mas o movimento aqui continua, né?
2: 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Ai, que susto, macho véi!
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0: 10h25, Jequié.
1: Sabadão de festa, véspera do Dia das Mães. Hoje tem a festa do Dia das Mães. É o Baile das Flores lá no Rotary Club. Vai ser uma festa linda. Muita seresta, muito forró. Claro, Janilce Nelma, Mariouro, vai ser bom demais, Bruna Cascais. E o mais importante é o objetivo da festa, hein? Em prol aí do cerimonial Nossa Senhora das Graças. Um abraço pro Padre Paulo e pra todo o povo de Deus aí. Quero encontrar vocês hoje lá no Baile das Flores pra dançar seresta, tá bom? 10h25, atenção, Dia das Mães amanhã. 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

estamos chegando com o nosso momento pet pra você. Hora de dicas muito importantes pra você, pro seu amiguinho pet. Vamos saber quais são os benefícios do cuscuz de milho pro nosso cachorro, tá? E também como é o cheiro que chega ao cérebro do gato. E os motivos pra você adotar aí um porquinho da Índia, é. Bom, vamos falar aqui dos benefícios de cuscuz pro cachorro? Pros cachorros filhotes que gastam bastante energia, o cuscuz é uma boa fonte de carboidratos, tá? Além disso, ele possui vitaminas A, B, zinco, magnésio, potássio e desse modo, os benefícios do cuscuz pro cachorro filhote são: potássio presente no cuscuz ajuda a controlar o sistema imunológico, tá? Ele é antioxidante. As proteínas do cuscuz fortalecem a musculatura. E aí, quando oferecido em pequenas quantidades, ajuda no controle de peso dos cães idosos também. O milho também possui fibras, né? Embora não seja em grandes quantidades. Elas vão ajudar a regular e manter o intestino do cachorro saudável. E as vitaminas presentes no cuscuz também colaboram para suplementar a alimentação, a saúde. Bom, apesar dos benefícios, o cuscuz também apresenta uma pequena quantidade de selênio. É uma substância que em grandes quantidades é tóxica para o cachorro, tá bom? Esse é mais um motivo para você oferecer somente pequenas porções e acompanhamento do veterinário sempre. Esses são os principais benefícios complementares do cuscuz para um cachorro, desses que já possui aí uma alimentação adequada, tá bom? Contudo, sozinho, o cuscuz não é suficiente para suprir as necessidades do pet. Lembre-se disso. Momento Pet, aqui com o André Aguiar. Daqui a pouquinho, como o cheiro chega ao cérebro dos gatinhos. A gente volta já.

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0: agora faltando 11 minutos, 11 para as 11. Ó, sábado que vem. 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Volta pro começo agora, João Oliveira tá por onde? Cadê? O sinal verde já acendeu aqui, o sinalzinho verde. João Oliveira ao vivo, direto, atenção, direto da Marcos Veículos, é com você, fala João!
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0: Valeu, João! 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
0: Vamos lá.
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1: Safadão e Silvânia, Eclipse Total. Hora certa, pontualmente em Jequié e em Brasólia, 11 horas. Ilha e Prima. Ô, Prima. Eu falei a hora errada, agora tá certo, 11 horas. Pontualmente 11 horas. Vambora. Vamos agora, sai pra onde? Vamos voltar pro comércio, John Oliveira. Movimentando o comércio, vamos lá.
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1: movimentando o comércio de Jequié. Vamos agora ao vivo. 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
1: Até uma da tarde, movimentando o comércio de Jequié com os melhores. É o Pedágio 89. Voltamos ao vivo. Vamos agora ao vivo. 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

0: galera da Praça do Bolo aí no agarradinho, aquele abraço. Ô Mazinho! Mazinho Sonorização. 11:19, sabadão especial, hein? A partir de uma hora tem Ney Farinha, tem Jequié Firme Folia. 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

0: forró de qualidade no sonzão da melhor de Jequié. Banda Shot Baião, forró, forró, forró gostoso. 11:28, voltamos pro comércio. 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
0: Valeu, John! 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

0: sabadão da GQ FM no pedágio 89. Ed Brito e Samuel, Romance Rosa. 11:35.
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0: Ó, daqui a pouquinho, a partir do meio-dia, tem um alô da melhor pra você pedir música, pra você caprichar no seu alô. Já começar as homenagens para o Dia das Mães, tá bom? Daqui a pouquinho, a partir do meio-dia. E a partir de uma hora tem Ney Farinha, tem GQFM Folia. Vamos agora ao vivo. 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

0: 11:49. E aí, bonita, tudo certinho? É, o clima tá mudando desde que é, né? O sabadão amanheceu com o solzão brilhando, a nuvem já passou na frente, e aí já começou uma confusão da gota serena, o sol querendo passar na frente, a nuvem empurrando. Eita, confusão, o importante é você curtir o sabadão, isso mesmo. O tempo tá nublado, vambora! Vamos agora movimentar o comércio, volta, o pedágio 89 continua! Até 1 da tarde com os melhores do comércio de Jequié. 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

já estamos de volta aqui no Momento Pet. Hora de falar como é que o cheiro chega no cérebro dos gatinhos, viu? Bom, é assim, o ar inspirado pelas fossas nasais passa pelo epitélio olfativo, vai chegar até o corneto, é uma estrutura que vai umidificar e aquecer esse ar. E aí vai entrar nas células dessa região, sendo transformado em substâncias químicas. Essas substâncias transportam a informação para o cérebro, onde o cheiro é interpretado e armazenado como memória olfativa. Sendo assim, permanecem marcados no cérebro para uma posterior ou um posterior reconhecimento do mesmo odor. Essa região do cérebro se chama área olfativa frontal. Nos gatos, ela pode atingir até 40 centímetros quadrados. No caminho, o cheiro passa pelo sistema límbico, é uma região responsável por emoções. Por isso, alguns odores despertam mais a atenção do bichano que outros. E além disso, os gatos têm uma estrutura acessória ao olfato, que é conhecida como órgão vomeronasal, tá? Ela é também chamada de órgão de Jacobson. Esse órgão também está presente nos humanos, sim, no entanto, involuiu ainda no feto. Mesmo que você nunca tenha lido nada sobre esse assunto, caso você tenha um felino, você provavelmente já viu seu pet usar esse órgão vomeronasal. Sabe quando os gatos, eles cheiram muito um objeto ou um local e aí na sequência eles abrem a boca um pouco? Então é nesse momento que eles estão usando o chamado órgão vomeronasal. Momento Pet, aqui com o André Aguiar. E ainda hoje, hein? Os motivos para você adotar um porquinho da Índia. Nós voltamos já já.

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0: Agora meio-dia e 5, pedágio 89 continua. Eu sou Lucas França, junto com John Oliveira. Movimentando o comércio até 1 da tarde, e você já sabe, muita coisa boa, muitos prêmios, música boa, alto astral. 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Gente, a partir de agora, tá na hora de você caprichar no seu alô, mas antes, vamos agora ao vivo lá pra Diego K. John Oliveira já tá por lá, então fala, John, é com você, John.
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3: 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Um abraço a todos os ouvintes da GQFM. Lucas França, é com você, John, é com você, meu amigo, um abração, um bom final de semana.
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2: Lucas, obrigado a todos vocês, ouvintes da Melhor, ligados aqui no Pedágio 89. Eu quero aproveitar também o ensejo para mandar um abraço para minha mãe, Agnólia, que tá me ouvindo agora. Mãe, feliz dia das mães para a senhora. Minha mãe, minhas mães do coração, Aline e Silmara, e a todas as mamães, especial sua mamãe, meu Lucas, e a todas as mamães que estão ligadas aqui na GQFM. Tá na GQ, tá na Melhor.
0: Valeu, John! Só faltou gritar gol, rapaz. O Diego K falando aí igual um narrador esportivo na próximo sábado. Quando o Diego terminar de falar, John, você vai gritar: é gol! É gol! É gol! Um abraço para o Diego, Caí e toda a equipe. Vambora! Agora, hora da coincidência. Em Jequié e em Brasólia, 12:12, meio-dia 12. Tudo igual.
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0: tem demais por aí, viu, Marquinhos? Mas alô da melhor só tem aqui na GQFM. Então, a partir de agora, capricha no seu alô, tem presente. Todo mundo manda áudio, participa com a gente aí, vamos lá. Já aproveita e mande um alusão especial pra tua mamãe, pra mamãe especial. Mande alô pra mamãe, viu? Tá valendo a partir de agora. Vamos lá.
1: Marivaldo de Franca. Eu sou de Chiquier, mas eu moro em Franca.
0: Certo.
1: O Lucas.
0: Oi.
1: É, você pode tocar uma música pra mim? Meu ex-amor com Roberta Miranda. Obrigado, meu amigão. Um abração.
0: Valeu, valeu. Já tá no bolo. Daqui a pouquinho. Vamos lá, daqui a pouquinho. Tem mais gente aqui. Cadê? 988-461549. Capricha no alô aí. Especial Dia das Mães.
2: Bom dia, Lucas França.
0: Bom dia.
2: Eu não tenho minha mamãe, mas nesse dia eu quero desejar para minhas irmãs, vocês é especial, Neuza e Maria da Glória, vocês são especial na minha vida.
0: Boa,
2: beijo, meus amores.
0: Se emocionou, tá vendo?
3: Bom dia, Lucas.
0: É de verdade.
3: Tenha um sábado santo e abençoado pra você.
0: Amém.
3: Queria que você tocasse a música de Caravela, Filho Sem Sorte, para Adenilson, o homem da Quina de Vara.
0: Pronto, Caravela, já tá no bolo ali, já tá no bolo, a gente ouve daqui a pouquinho.
4: Bom dia, Lucas, bom dia. Que Deus te abençoe seu dia.
0: A Silvana.
4: Eu quero mandar um alô pra minha mãe, dizer a ela que eu amo muito, viu? Que Deus abençoe a vida dela, ela tá aqui na sala, Lucas. Ela não escuta direito. Mãe, te amo muito, viu, mãe? Bota meu nome na promoção, amigo. Pode me dar um presentinho à minha mãe. Que Deus te abençoe, amigo.
0: Amém, Silvana. Se emocionou também.
5: Bom dia, Lucas Lança, aqui é Lula do Corticano. Estou aqui na escuta. Mandar um grande abraço aí pra minha irmã lá da cidade de Fruta, pra Luciana e pra todos os ouvintes dessa rádio maravilhosa. E um dia especial pra minha mãe, né? E pra todas as mães, na verdade, né? E trocar um top 10 pra nós aí, Lucas.
0: Valeu, um abraço.
6: Bom dia, Lucas França.
0: Zélia, tudo bem,
6: Deus
0: Zélia?
6: Deus abençoa cada um de nós. Um feliz Dia das Mães para as mães do Brasil, todo mundo todo.
0: Isso, Zélia, isso aí.
6: Ô, Lucas, eu não tenho mãe. Tem 21 anos que minha mãe morreu. Mas eu sou mãe, sou vó, né? Desejo um feliz Dia das Mães para todas as mães do mundo, do Brasil. E pra mim, né? E pra minha nora, que é mãe. Pra minha. Um bocado de gente. Sua mãe, sua esposa, que é mãe, todo mundo, né?
0: Com certeza.
6: Isso. Bota meu nome na promoção. Bom dia. Que Deus abençoe. É rádio maravilhosa, né, Lucas? Essa rádio que eu amo. Ei, bom dia.
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0: Alô, tem demais por aí. Mas alô da melhor só tem aqui. A melhor da cidade.
7: Inconfundível.
0: Amado Basílio. Mãe. Mãe, essa música é linda e é pra você, mamãe.

0: Alô da Melhor continua. Cláudia Betânia vai falar, então fala comigo que eu sou seu amigo, Cláudia.
1: Ô, Luquinha, bom dia, bom dia. Eu quero mandar os parabéns para todas as mamães do Brasil. Essas mamães abençoadas. Eu não tenho mãe mais não, Lucas, nem eu nem Calu. Mas eu quero dizer para todas as mamães meus parabéns. Que amanhã é o dia de todas as mamães. Minha mãezinha tá nos braços do Senhor. Valeu, Luquinha, um forte abraço.
0: Feliz dia das mães para você pra também, meu amigo, viu? Você que é essa mamãezona guerreira aí, um exemplo. Você que é muito especial, Claudinho. Eu volto já já, capricha no alô aí.
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Boa tarde, Ney. Boa tarde. Tudo bem, Viviane, do Residencial Segredo? Ney, passa uma música do Toque 10 aí. Sou fã demais daquele cara. Pronto, daqui a pouquinho, Vivi. Daqui a pouquinho tem Toque 10. Porque agora tem ele que vai estar aqui também. É. No melhor São João da Bahia, no melhor São João do Brasil, vai ter, sabe quem? Unha Pintada! Faltando 15 minutos para as duas. Boa tarde. Aumenta o volume, vai. Unha Pintada, vem aí!

0: sua GQFM. E a gente segue fazendo a sua festa, mandar um boa tarde especial pro Pedrinho, pai do nosso amigo John, da Rifa. Alô, Pedrinho! É o pai do nosso amigo John, da Rifa. E ele tá aqui, né, curtindo a gente, mandando aqui, ó, Ney, estou aqui, né, ouvindo a melhor. Manda um abraço especial aí pra minha mãe, Dona Alzira. Oi, Dona Alzira, a mãe do Pedrinho, a avó do tio, ou a avó do John da Rifa, isso. Dona Alzira, querida, beijo pra você, viu? Seu filho Pedrinho está mandando esse beijo especial pra senhora, viu? A vovó aí do John da Rifa. Palinha aqui é Zaqueu do Joaquim Numão, manda alô pra minha mãe Luciana e pra Lula do Caldo de Cana. Pronto, valeu Zaqueu do Joaquim Numão, mandando aquele alô especial pra sua mãezona aí Luciana e pra Lula do Caldo de Cana. Quem tá ouvindo a melhor também, ó, é ela, viu? Isso, minha amiga, tá curtindo aí o som da melhor, tá ouvindo a GQFM. Eu não posso esquecer dela, não. Minha amiga Vanusa, Manalo Manto Júnior. Ela falou assim, ó, Ney, estou em casa, viu? Ouvindo a melhor, tomando aquela geladinha, né? Um abraço pra você, Vanusa, obrigado pelo carinho, viu? Aí na Lomanto Júnior, ouvindo o som da melhor, curtindo a GQFM. 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Do forró do Rebu. Hoje tem um esquenta lá no bairro restaurante do Rebu, hoje tem o trio GQE. Tá bom? Sabadão, a partir das 8 da noite, lá no bairro restaurante do Rebu, trio GQE, fazendo o esquenta do forró Rebu. Então você é o nosso convidado especial, a partir das 8 da noite, lá no bairro restaurante do Rebu, tem o trio GQE, fazendo esse forrozinho maravilhoso, forrozinho pé de serra, né? Vai ser bom demais, é o esquenta do forró do Rebu, maravilha! Tem mais aqui? Ô Ney, oi, o suco da confusão chegou, viu? Nossa amiga Jennifer e nosso amigo Joe representando aí, né? No aniversário da tia Diane, mandou aí, né? O suco da confusão. Um abraço pra Jennifer, um abraço pro Joe. Aí a galera no aniversário da tia Ediane. A gente segue aqui, ó. Ele também vai estar aqui no Melhor São João da Bahia.
1: Toque 10.
0: É, toque 10. Aumenta o volume, vai. Aumenta o volume. Toque 10, vem aí no Melhor São João da Bahia, no Melhor São João do Brasil. Vai.

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1: Vai ser muito.
0: O GQF me folia no melhor final de semana do seu rádio. Agora eu quero te fazer um convite, viu? 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Manda uma boa tarde aqui, ó, pro Gordinho do Abacaxi, tá curtindo a nossa programação, obrigado pelo carinho a todos aí no CEAVIG, né? No Centro de Abastecimento Vicente Grilo, todo mundo curtindo, o Gordinho do Abacaxi tá por lá, e essa galera massa aumentando o volume do rádio. Vou pro rápido intervalo e daqui a pouquinho eu volto trazendo muito mais pra vocês.

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1: É da sua GQFM, meu parceiro Vicente. De volta aqui no Som da Melhor, nessa tarde super especial desse sabadão, véspera de feriado. Amanhã, domingão, super especial, Dia das Mães. Vamos juntos, né? Isso aqui na melhor. De volta com o GQFM Folia, no oferecimento do Supermercado Mundial do Cansação, ambiente climatizado, estacionamento amplo e tudo conforto na hora de fazer suas compras, que só ele, só o Mundial do Cansação tem. 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Vamos curtir mais uma hora de muita música aqui na melhor.
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1: Folia. 12:19, vamos fazer uma viagem junto com o El Chan, então aumenta o volume aí.
3: 1994. Quem é dessa época, levante a mão. Quem não é também pode levantar a mão, porque eu sei que conhece, porque já ouviu mamãe e papai falar. E o som era esse aqui, né, Michel? Daquele jeito.

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2: Vamos lembrar mais umas músicas minhas, marcaram minha trajetória de compositor. Vamos começar com essa aqui, ó, que deu nome a uma das principais bandas do Axé Music. E o nome é...

trio aí é sucesso, não tá por onde, rapaz. Mandou um vídeo aqui dentro do carro. Esse trio aí vai pra onde, hein? Abraço especial pro grande Israel lá da Lil Materiais de Construção lá nas Casas Populares. Abraço pro Fabiano Cabeção e também pro Luizinho Mecânico. Abraço pra essa turma. Israel tá mandando vídeo aqui, tá indo pra onde, rapaz? Aqui vai pra alguma distribuidora. Aí, ó. Eita, ah não, tá na frente da Lil Materiais de Construção. Tá rolando churrasco aí, hein, Israel? Ele apareceu na foto aí, viu? Ou melhor, apareceu no vídeo. Alô, Fabiano, meu brother. Israel não tem jeito não, viu, Fabiano? Alô, Luizinho Mecânico. Essa turma aí estão lá na frente da Lil Materiais de Construção, lá no Jiquezinho, nas Casas Populares. Curtindo o som da melhor, aproveitando o sabadão. Esse sabadão especial aí, véspera de feriado amanhã, dia das mães. Mandar um abraço aí pra mamãe, né? Helena, a mãe do Israel. Isso. Abração especial aí, viu? Pra toda essa turma. E a gente segue aqui, ó. Lúcia Carmides, tá ouvindo? Mandando um alô especial pro seu irmão Edson, o popular charada, né? Lá no Pará. E também o filho dele, o Pedro Henrique. Também Ana, Luiz, Fernando e Maitê. Abraço especial pro Edson, popular charada, irmão da Lúcia Carmides. Pra toda a família, né? O Pedro Henrique, pra Ana, pra Luiz Fernando e Maitê. Tá todo mundo curtindo lá no Pará, ouvindo o som da melhor. Curtindo a GQFM nessa tarde super especial. Meu amigo Jason! Valeu, valeu, valeu. Jason tá aqui, ó. Boa tarde, Ney Farinha. Manda os parabéns pro meu pai aí, né? O Jason da Coelba, é isso? Pronto, já... como é que? Jason. Ah, o Jason mandando um abraço pro Jason da Coelba, seu pai. Parabéns, felicidades para o Jason da Coelba, o pai do nosso amigo Jason. Hoje está fazendo aniversário. Ouvindo, né? E dando um grau na casa, isso, arrumando a casa no som da melhor, maravilha. Boa tarde pra você, Cida, obrigado pelo carinho da audiência, viu? Essa turma toda aí curtindo esse sabadão, curtindo o melhor final de semana do seu rádio. Aumente o volume aí, cadê Filipinho, Israel? Manda um abraço aí pro Filipinho também, viu? Grande Israel aí, curtindo o som da melhor. Alô, Filipinho! 2h47, Silvano Salles! E no final, vai, aumenta o volume.

som da melhor. Já já eu volto, viu? Com mais de uma hora de muita música. Lembrando que daqui a pouquinho, às 16h, tem o Alô da Melhor. Tem a sua participação, você mandando o seu áudio aqui pro nosso WhatsApp, tá bom? Combinado então? Maravilha. Lembrando que hoje tem o Esquenta, viu? Esquenta do Forró do Rebu com o trio Jequié. Isso, hoje a partir das 8h, lá no bairro restaurante do Rebu. Esquenta do Forró do Rebu.

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tô de volta aqui no Sonda Melhor, na sua 89,7 GQFM. Vamos juntos até as 6 da tarde com muita música e alegria no seu rádio. Tá rolando pra você! Comigo, Ney Farinha, porque Ney Farinha é massa, Ney Farinha é da melhor. É ou não é, poderoso?

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1: É da sua GQ FM, valeu parceiro Vicente. Voltei, hein? Pra mais uma hora de muita música e alegria no seu rádio, GQ FM Folia, no oferecimento do Supermercado Mundial do Crescenção, ambiente climatizado, estacionamento amplo e todo conforto, na hora de fazer suas compras, que só ele, só o Mundial do Crescenção tem. 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Daqui a pouquinho tem o alô da melhor, sua participação, você vai gravar seu áudio e mandar aqui pro nosso WhatsApp. Daqui a pouquinho eu mando aquele boa tarde especial para você que escreveu aqui, né, o seu boa tarde. Daqui a pouquinho, viu? Tudo isso daqui a pouquinho aqui no Som da Melhor. E a gente continua, viu? Fazendo a sua festa.

também mandou um boa tarde especial pra Gina, lá de Santa Clara. Tá curtindo, né, Gina? Aumentando o volume do rádio. Um abraço pra você, meu querido amigo Gina, lá de Santa Clara. Quem tá curtindo a gente também é o Thiago da Pizza, lá do bairro Currão Novo. Alô, Thiago da Pizza! Aí no bairro Currão Novo, obrigado pelo carinho da audiência. Lembrando que daqui a pouquinho tem pra você, viu? Daqui a pouquinho tem pra você o Alô da Melhor, a sua participação. Você vai gravar seu áudio e mandar aqui pro nosso WhatsApp daqui a pouquinho, a partir das 16h, viu? 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Aumente o volume do rádio, porque a festa continua.

0: Gustavo Lima e Luiz Fonzi, vagabundo. Nessa tarde super especial de sabadão, obrigado pelo carinho da audiência, você que participou, mandou seu áudio aqui, né? Gravou seu áudio mandando aqui pro nosso WhatsApp, muito obrigado mesmo, viu? Vou pro rápido intervalo e volto trazendo pra você forró das antigas. Já pra você entrar no clima do São João, daqui a pouquinho, depois do intervalo, tem forró das antigas.
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1: É da sua GQ FM, valeu Piscite, de volta. 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Chegou a hora, viu? Do GQ FM Folia abrir espaço para o forró das antigas. Bom dia.

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1: Muito bem, a partir de agora o Forró das Antigas, vamos fazer essa viagem com o melhor do forró a partir de agora pra você. Já pra entrar no clima, né? Sábado passado nós começamos, né? Aqui o Forró das Antigas e vamos até depois de do São João, até São Pedro, viu? Até acabar o São Pedro na região. Então, puxa o fone, sanfoneiro. Maravilha.

0: Band, agora vamos curtir, viu? O melhor do forró pra você.
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0: Agora 5:07, eu já começo com o saudoso Dominguinhos, Pedras que Cantam. Aumenta o volume. Essa é a

Cascomel vai estar também no São João de Jequié, no melhor São João do Brasil. É o São João de Jequié, vai ter limão com mel. Eita, essa aí machuca, né?

0: desde cedinho, né, Son? Aí na luta, meu irmão. Um abraço pra você, um abraço pro nosso amigo mecânico estourado Sávio, né? O mais conhecido, o bruxo da mecânica. Quem tem assim é ele, né, Son? Grande Som da SG Motos, aniversariante do mês, rapaz. É, semana passada foi aniversário do Som, rapaz. Isso, aniversário dele, do grande Som da SG Motos. Um abraço pra você, Som. Um abraço pro grande mecânico Sávio. Lembrando que Negalord vai chegar aí, viu? É, pra dar o talento, viu? Mandar um alô aí pro nosso brother Badu, mototáxi também, né? Grande Badu, alô Badu mototáxi. Yeah! Abraço pra você, meu irmão. Isso, grande Badivikis. Foi segunda-feira, dia 4, aniversário do nosso amigo Som da SG Motos. Abraço pra você, meu irmão, desejo tudo de maravilhoso na sua vida, viu? Ele, rapaz, secretamente foi e partiu para comemorar o aniversário dele no paraíso, chamado Barra Grande. Tá demais, viu? Levou mamãe, né? Claro, foi com a digníssima esposa, minha amiga Kikil, um abraço especial pra minha amiga Kikil. Levou mamãe também, né? Isso, a família, graças a Deus. Valeu, Som, um abraço pra você e a turma aí na SG Motos, lá pertinho aí, né? Da rotatória ali, da Vavá Lomanto, a mais conhecida rodinha de Lomanto. Pra quem vai ali pro Agarradinho, pega ali a principal do Kaique, né? E pra quem vai também pra o Pau Ferro, né? Isso, SG Motos, um abraço pra você, grande Som. Negalord vai encostar aí depois, viu, Som? Maravilha. Tem mais aqui, minha farinha? Tem, ó, o meu amigo Antônio Júnior tá aqui, né? Tá ouvindo aí o Som da Melhor também, quem tá curtindo a gente, hein, Antônio Júnior? É, a turma na oficina de Márcio, lá no quilômetro 3, a galera da oficina de Márcio aí! Mandar um abraço aí pra Tuim, né? Pra Márcio, a esposa do Márcio, a Camila, pro João Vitor, também pro Márcio Vinícius, Louro, lá, a galera toda, né? Louro, lá na oficina do Márcio, no quilômetro 3, a galera só ouve a melhor. Obrigado pelo carinho, o Márcio, né? Sua esposa Camila, também o João Vitor, Márcio Vinícius, deve ser Marcos Vinícius ou é Márcio Vinícius? Né? Também Louro lá na oficina do Márcio, no quilômetro 3, tá todo mundo curtindo, tá todo mundo ouvindo!
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Esse forró foi tema do Agarrajão muitos anos. Eita coisa boa! Quando tinha o forró do Agarrajão.

0: já curtiu aí o forró do Agarrajão? Quem já curtiu? É. Tem muita gente que tá ouvindo aí agora o forró das antigas, que lembrou aí do forró do Agarrajão, viu? Bom demais. Essa música aí do Paulinho Boca de Cantor era o tema, né? Todos os anos, quando tinha o forró do Agarrajão, essa era a música, o tema do forró do Agarrajão. Bom demais, hein, som? Som lembrou aí, ó, falando aqui, rapaz. Seu Milton, pé de valsa, dançando forró na quadra do Agarrajão. Seu Milton, na época ele tinha, né, era só um Fiat 147, dançarino nato. Ele rodava a quadra do Agarrajão toda dançando. Grande Seu Milton! Ainda mora lá, perto, próximo, em frente à Praça do Agarrajão, Seu Milton, viu? Isso! As quadrilhas, né? Tinha as quadrilhas, top demais, as quadrilhas juninas, lá na Praça do Agarrajão. Rapaz, bom demais, viu? Bom demais. Seu Milton, é patrimônio histórico do Agarrajão. Abração aí pro Seu Milton, viu? Eita, passou um filme aí agora, viu, rapaz? Bom demais. E a gente segue com o forró das antigas, viu? Isso, aqui, ó. Quem é aqui, rapaz? Rafael, grande Rafael. Aí, Rafael, um abraço pra você, Rafael. Obrigado pelo carinho. O mais conhecido Ferré. Lembra som de Ferré? Meu amigo Ferré. Amigo de infância, ó. Eu, Ferré. Aí tinha Flávio, conhecido Plá. Binho Tatu, né? Binho. Franklin, Daniel, Matheus. Aí Tom, né? O Tom, filho de Jorge, do Atlanta. Essa galera aí, quando o parque chegava, aí vinha Alan Tatu, Luciano, Edivaldo, quem mais? Léo Bassan, rapaz, era uma galera, Anderson Bomba, o saudoso Silvan Brolin, rapaz, era uma galera que ficava doido, assistindo montar o parque, né? Pra gente poder ganhar um ingressozinho, uma cortesia pra ir na roda gigante, pra ir no carro do bate-bate, né? Isso, era bom demais. E Ferré, abraço pra você, Ferré. Obrigado pelo carinho aí da audiência, tá curtindo, viu? Maravilha, tem mais aqui? Deixa eu ver aqui. Ó, tem um parceiro aqui, deixa eu botar o áudio aqui desse parceiro aqui. Fala, meu irmão.
1: Boa tarde, hein, Farinha.
0: Boa tarde. Bem-vindo
1: à sua programação, tá de parabéns.
0: Obrigado.
1: Massa, viu?
0: Massa,
1: curtindo,
0: né?
1: Aqui, tomando uma. Trabalhei até hoje, tô de férias.
0: Tá de
1: curtindo sua programação. Ricardo Oliveira, Baixo aqui, Romão. Obrigado sempre.
0: Quem é? Fala de novo aí. Quem é o nome?
1: Ricardo Oliveira, Baixo aqui, Romão. Obrigado sempre.
0: Valeu, meu irmão. Obrigado pelo carinho. Um abraço especial pra você e pra toda essa turma. É o grande Ricardo Oliveira, lá do Joaquim Romão, tá curtindo, tá ouvindo. Quem tá curtindo a gente também é esse casal maravilhoso aí, ó. Júnior, meu amigo Júnior, minha amiga Sheila, lá no sítio Aconchego, lá nas Queimadas. Sempre na audiência aqui da melhor. Obrigado, Júnior. Obrigado, Sheila, lá no sítio Aconchego. Tá bom o forrozinho aí, Júnior? Hein, Sheila? Tá bom aí o forrozinho? Tá bom demais, né? Quem tá aqui também é o Alan. Ei, Alan! Grande Alan, um abraço pra você, o Alan Personal, não é isso? Valeu, Alan! Grande Alan Personal, um abraço pra você. E a gente continua, viu? Meu amigo Júnior aqui, minha amiga Sheila, falou que tá show, viu? Tá show. Então vamos nessa! Ela vai estar aqui também no São João, viu? No São João de Jequié, ela vai estar aqui. E isso, no melhor São João do Brasil, vai ter ela. Elba Ramalho, chega pra cá, Elba!
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0: show pra você, viu? Daqui a pouquinho. Manda um alô especial pra galera, viu? Atenção, atenção aí, ó. Presta atenção, a galera do Baba do Pau Ferro. Amanhã tem baba, viu? É, amanhã é o Dia das Mães. Amanhã tem um baba aí, homenagem ao Dia das Mães, viu? O baba vai ser cedo, é cedão lá o baba. Vai cedo, cedo. Depois todo mundo pra casa, pra pegar a mamãe, pra levar pra almoçar, pra dar um rolê, passar o dia com ela, viu? Depois do baba. O presidente do Baba Som tá convidando todo mundo pro baba amanhã, cedo, Baba do Pau Ferro. Traz pra galera aí do Baba do Pau Ferro. Show de bola, vamos nessa. E a gente segue aqui, ó.
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das antigas. E também a minha participação neste sabadão especial. Foi maravilhoso demais ficar aqui a tarde inteirinha com você, viu? Obrigado pelo carinho, que Deus abençoe. Uma

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0: Tô chegando, chegando pra ficar junto com você. A partir de agora, até as 10 da noite, aqui na Dona do Primeiro Lugar.
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0: Sim, tudo bem com você? Tudo ótimo, noite gostosa de sabadão pra você que tá na sintonia. Um ótimo sábado, um ótimo final de semana. Obrigado pela audiência e pela tua companhia, tá bom? A partir de agora tem o nosso Clube 89 até as 10, no clima do seu final de semana. Aumente o volume do rádio porque a festa tá só começando.
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1: E aí, tá gostando? Noite gostosa de sabadão e o nosso Clube 89 até as 10. Eu, Wellington Ferreira, tô aqui, ó, junto com você, na melhor.

esse nosso Clube 89, pra você que tá aí nos barzinhos, uma ótima noite. Tá na lanchonete, obrigado pela sintonia, onde quer que você se encontre. Bom sabadão e bom fim de semana. Até às 10 tem o nosso Clube 89.

0: nosso Clube 89, ótima noite pra você, bom sabadão pra você que tá aí, ó, dando um rolê pela cidade, bom final de semana pra você.
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0: tá curtindo o nosso Clube 89? Até às 10 da noite, eu, Wellington Ferreira, tô aqui, ó, junto com você. 88461549. Nosso final de semana é mais alta astral, a programação. Claro, aqui é você que faz uma programação alta astral através do 88461549.
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0: gostosa de sabadão, final de semana alto astral e até as 10, só alegria e muita música no nosso Clube 89.
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0: não sai da sintonia, já já eu tô de volta trazendo muito mais no clube mais alto astral do seu rádio.
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